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0: 9:18.
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0: Isso mesmo, 97.9 Momento FM, a emoção o tempo todo. E daqui a pouquinho começa o jogo do México e Equador a partir das 22 horas. E eu atualizando vocês aí do resultado do jogo, né? Conforme vai faltar 41 minutos para o início desse jogo de... do México e Equador, né? O pessoal aí lá do Pato Branco tá nos acompanhando, a Daniela lá, um abraço, Daniela, obrigado por estar na escuta aí, sempre nos acompanhando aqui pelas ondas sonoras da 97.9. A Keila também aí de General Carneiro, né? Hoje tá em Mariópolis e tá acompanhando também a programação aqui da Momento FM, né? E vai JJSV Morena lá pra ela, tá? Muito obrigado pela sua audiência. Lembrando, você que quer participar aqui comigo, manda o WhatsApp no 991-237132, porque aqui a emoção é o tempo todo.
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0: 21:29.
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2: O Serviço de Atendimento Móvel de Urgência, o SAMU, registrou 568 ligações de importunação em Santa Catarina entre janeiro e a primeira semana de junho de 2026. As ocorrências incluem ameaças, xingamentos, assédio sexual e outras chamadas inadequadas que prejudicam o trabalho das equipes e podem atrasar o atendimento de pessoas em situações de urgência. A Grande Florianópolis concentrou o maior número de registros com 385 ligações, o equivalente a 68% do total. Na sequência, aparecem o Vale do Itajaí com 15% das ocorrências e o Extremo Oeste com 7,5%. Conforme o órgão, dependendo do conteúdo, as ligações de importunação podem configurar crimes previstos no Código Penal Brasileiro, como ameaça, injúria e importunação sexual. Com informações para a programação, o repórter Jocely Luiz.
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0: Isso mesmo, 97.9 Momento FM. Quem tá acompanhando aqui também a nossa programação é a Rose lá do Descanso. Hoje, Jonathan, toca a música Paixão Desenganada com Brilha Som. Está ligadinha no Momento lá de Descanso. Obrigado, Rose, por sempre nos acompanhar. Tá aqui sempre, sempre, sempre ligadinha, né? Na Momento. Lembrando, você que quer participar comigo aqui, manda o WhatsApp no 991-23-7132. E assim vamos seguindo a programação da Momento FM. Emoção o tempo todo.
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0: 14, faltando para as 10.
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2: Isso mesmo, emoção, o tempo todo é Momento FM. Você que tá ligadinho aí nas ondas sonoras da 97.9, manda seu pedido musical aqui no 991-23-71-32. 991-23-71-32. E assim vamos seguindo a programação aqui da Momento FM com banda legal, banda Pérola Negra.
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0: 22 horas.
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0: Isso mesmo, emoção o tempo todo é Momento FM. Lembrando você que quer participar comigo aqui no programa É Bailão, manda seu WhatsApp no 991-237132 e já iniciou. E já vai iniciar, né? O jogo aí do México-Equador, faltando um minutinho para iniciar o jogo. E assim vamos seguindo a programação. Faltando um minuto, não, antes estava marcando 22 horas, como é? Agora tá marcando aqui pra mim 23 horas. Ou acho que eu tô passando a informação errada, hein? Mas você quer participar comigo? Faça seu pedido musical aqui no 991-237132. Vamos seguindo aí com banda Millennium, Navição e Sétimo Sentido. Nas vozes femininas, né? Essas belas vozes femininas aí do bailão.
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1: 10:16. 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

0: Isso mesmo, Momento FM, emoção o tempo todo. Lembrando, você que quer participar comigo aqui, manda o seu WhatsApp no 991-2371-32. Eu estava conferindo antes a partida do México e Equador, realmente estava marcado para as 22 horas, eu não estava tão errado assim, mas a partida está atrasada, então ela vai ser iniciada às 23 horas e nós vamos acompanhar pelo menos o primeiro tempo aqui junto, né, com vocês, nossos ouvintes. E tem participação aqui no WhatsApp do meu amigo Edmar Feliciano. Diga lá, Edmar.
1: Opa, boa noite, manda aquela música do Calmão lá, 3 mil vezes. Boa noite, Bom Jesus, Edmar Feliciano.

0: vamos tocar ela aqui já. E assim vamos seguindo a programação da Momento FM.
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0: Parabéns pela ação de vocês.
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0: 10h32, vem aí a informação da hora.
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2: A Prefeitura de Xanxerê autorizou o início da construção da primeira quadra de areia na comunidade da linha Voltão. A obra aguardada pelos moradores terá investimento de R$90 mil com recursos próprios do município. O novo espaço será destinado à prática esportiva, atividades recreativas e integração da comunidade. A empresa responsável terá o prazo de 90 dias para concluir os trabalhos. O objetivo é ampliar os investimentos também no interior, oferecendo mais qualidade de vida e incentivo ao esporte para os moradores. Com informações para a programação, repórter Jocely Luiz.
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0: Isso aí, emoção o tempo todo é Momento FM. Pessoal que tá nos acompanhando pelo site lá de Adamantina, São Paulo, a Sabrina e o Cipó, né? O seu pai, o pai da Sabrina lá, o Cipó, estão nos acompanhando aí, pediram Mirosmar, Zé de Camargo, Luciano. E vamos seguir depois com o trio Parada Dura, Mas Batista, e assim vai seguindo a programação aqui na Momento FM. Lembrando, você quer participar, manda o seu WhatsApp no 991-23-7132.
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1: 23 horas.
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0: Isso mesmo, emoção o tempo todo é Momento FM. E começou o jogo do México-Equador. Já está um minuto de jogo, ainda continua no 0-0, conforme foi atualizando o placar aqui. E os o resultado dos gols aí, dos times aí, eu vou atualizando vocês. Lembrando, você que quer participar aqui comigo, manda o seu WhatsApp no 991-23-7132, porque é Momento FM, é emoção o tempo todo. Tem mais gente ligadinha aqui comigo? O pessoal lá de Rolante que tava ouvindo antes, que era a Suzy. Agora também tem o filho dela, tá participando aqui, mandando mensagem aqui, pedindo a música de Fred Fabrício. Te amar é o meu talento. Vamos seguindo a programação, eu vou mandar sim pra ele lá. O pessoal de Santarém também lá no Pará que tá ligadinho com nós. E vai pra Daniela lá de Santarém, lá pro Pedro. É, Eu Te Seguro do Panda e também de Traia Velha, Coração de Criança e Chovendo Estrelas. E assim vai seguindo a programação aqui da Momento FM.
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0: Isso mesmo, emoção o tempo todo. É Momento FM aqui nas ondas sonoras da 97.9. Lembrando, você quer participar, manda seu WhatsApp no 991-23-71-32. E o jogo no México-Equador continua no 0-0 nos 15 minutos do primeiro tempo. E assim vai seguindo a programação da Momento FM.
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0: Isso mesmo, 97.9 Momento FM, porque aqui a emoção é o tempo todo. Lembrando você que quer participar, manda o seu WhatsApp no 99123-7132. E o México vai vencendo o Equador de 1 a 0. Já estamos nos 28 minutos do primeiro tempo. E assim vai seguindo a programação aqui na Momento FM.
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0: Isso mesmo, 97.9 é Momento FM. Eu vou me despedindo, vou ficando por aqui e amanhã estarei aqui novamente a partir das 8 horas até a meia-noite fazendo companhia para você. Obrigado e tenha uma ótima semana, né?
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1: Zero hora e 12 minutos.

0: 0 hora e 23 minutos.
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2: Zero hora e 34 minutos.

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2: Uma hora e 15 minutos.

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1: Uma hora e 36 minutos.

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4: Uma hora e 56 minutos.

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0: 2:05.
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2: 2 horas e 12 minutos.

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2: 2:32.
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1: Não é por falta de tempo não, viu? Você só não tem prioridade.
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0: E aí, piriguete, vamos dar uma voltinha no fusquinho?
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1: 2 horas e 51 minutos.

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2: 3 horas e 10 minutos.

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3: 3 horas e 49 minutos.

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2: 4 horas e 10 minutos.

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0: 4:19.
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3: 4 horas e 28 minutos.

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2: 4 horas e 48 minutos.
3: Vamos fazer o pagodinho, vai?

0: obrigado.
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0: Momento FM, agora 5 da matina, bom dia. Muito bom dia pra vocês, Y536, Rádio Momento FM Xanxerê, Santa Catarina. A partir de agora, mais uma edição do Bom Dia Oeste. Quarta-feira, meio de semana e início de mês, dia 1º de julho de 2026. Mais um dia do inverno, 16 graus a temperatura. Chuvoso na capital do milho, sou Lucas Show. Tô por aqui na sua companhia, já vai mandando mensagem, já vai participando, 991237132, a partir de agora. Bom Dia Oeste está no ar. Melhor da música sertanejo, tradicionalismo e as bandas. No Bom Dia Oeste você confere a oração da manhã, também as oportunidades de empregos e as atualizações da previsão do tempo. Muito bom dia, boa quarta-feira.
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0: Agora 5:16, bom dia.

0: Com forte chuva na capital do milho, temperatura na casa dos 16 graus. 991-237132, mande seu recado, participe. Agostinho do Castelo Branco tá na audiência, bom dia.
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0: Boa quarta-feira.

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0: 991-237-132 é o WhatsApp, mande seu recado, fique à vontade. Seguimos, Bom Dia Oeste.
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0: obrigado. Ô, gente, muito obrigado. Obrigado, Chitãozinho Chororó, pela honra da gente cantar essa música linda, maravilhosa.
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0: Momento, agora 5 horas 48 minutos. 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Com chuva na capital do milho.
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0: Muito bom dia pra você, boa quarta-feira.
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0: 16 graus a temperatura. Quarta-feira, início de mês. 1º de julho de 2026. Inverno.

0: Momento FM, agora 6 da matina.
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0: 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E a Copa do Mundo, hein? Tá imperdível. Lembrando que a seleção brasileira está classificada às oitavas de final da Copa do Mundo, depois de fazer um jogo duro diante da equipe do Japão. Saiu perdendo, buscou empate e a virada histórica. Foram poucas, apenas 7 viradas históricas que ocorreram em Copas do Mundo com a seleção brasileira. Inclusive, a última virada da seleção brasileira foi na Copa de 2002 contra a Inglaterra. E naquele ano, o Brasil tornou-se pentacampeão. Hoje segue jogos da fase de 16avos. Inglaterra recebe República Democrática do Congo às 13 horas. 17 horas tem Bélgica e Senegal. E às 21 horas, anfitriã, Estados Unidos recebe Bósnia e Herzegovina. E a gente vai acompanhar o que vai acontecer no desfecho dos jogos mata-mata da Copa do Mundo. Caixa d'Água tá na escuta também. Tá por aqui o Rivelino na audiência. Tempo chuvoso, 16 graus a temperatura. Sou o Lucas Show e vamos juntos nessa com mais música.
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0: Momento, agora 6h17. 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

0: Momento, agora 6:30.
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0: pela sua companhia. Seguimos o Bom Dia Oeste com chuva na capital do milho. Vou pegar a estrada, tome cuidado. Sob chuva, reduza sempre a velocidade. E, claro, cuide-se bem. 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Até às 8 tem Bom Dia Oeste. Após tem Momento Notícia, programa Mix Manhã. Sertanejo Classe A, qual é a sua? Toca tudo, é bailão. Também Momento Love, para fechar bem esta quinta-feira, início de mês. 1º de julho de 2026.
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1: Ei, Keila Lima, que bom cantar com você novamente.
2: Obrigado, Sonsete, por mais esse convite.
1: E dessa vez, recado de amor.

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0: Momento, agora 6h46, bom dia. 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
0: Seguimos por aqui em 97,9 com mais música.
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0: Em nome do Pai, do Filho e do Espírito Santo. Amém. Olá, meu irmão, minha irmã, que bom tê-los juntos para este momento de oração. Hoje rezamos pedindo que Deus nos livre dos males e nos conceda a graça de sempre contar com sua proteção. Oremos. Ó Deus, pela vossa graça nos fizestes filhos da lua. Concedei que não sejamos envolvidos pelas trevas do erro, mas brilhe em nossas vidas a luz da vossa verdade. Por Cristo nosso Senhor. Amém. O Senhor esteja convosco. Ele está no meio de nós. Evangelho de Jesus Cristo segundo Mateus. Glória a vós, Senhor. Vieram ao encontro de Jesus dois endemoniados e começaram a gritar: Que há entre nós e ti, Filho de Deus? Viestes aqui para nos atormentar antes do tempo? Perto deles havia uma vara com muitos porcos. Os demônios lhe suplicaram: Se nos expulsas, manda-nos para a vara de porcos. Ele lhes disse: Ide. Toda a vara atirou-se desfiladeiro abaixo em direção ao mar e morreu nas águas. Os que cuidavam dos porcos fugiram e contaram tudo, inclusive o que acontecera com os endemoniados. E eis que toda a cidade saiu ao encontro de Jesus. E ao vê-lo, lhe suplicaram que abandonassem o território deles. Palavra da salvação, glória a vós, Senhor. O Evangelho revela que a presença de Jesus renova o mundo, afugenta o que é mau e devolve a vida a quem caminha na sombra da morte. As pessoas que se encontram fora da vida são devolvidas a ela, recuperando a dignidade perdida. Por isso, rezamos hoje em especial pela obra SOS Vida de Xanxerê, que além da acolhida também ajuda na recuperação das pessoas fragilizadas pelo vício da droga e do álcool. E ao final deste momento de oração, contando com a intercessão de Nossa Senhora, rezemos: Ave Maria, cheia de graça, o Senhor é convosco. Bendita sois vós entre as mulheres, e bendito é o fruto do vosso ventre, Jesus. Santa Maria, Mãe de Deus, rogai por nós, pecadores, agora e na hora de nossa morte. Amém. Que Deus vos abençoe, em nome do Pai, do Filho e do Espírito Santo. Amém.
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0: 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Muito bom dia pra você, ligado em 97,9. Dia 1 de julho de 2026, 16 graus é a temperatura. Ainda no Bom Dia Oeste tem as oportunidades de emprego e também as atualizações da previsão do tempo com Peter Scheuer. Lucas Show, tô por aqui, mande sua mensagem 991237132. Amanhecer chuvoso na capital do milho, para você que tá pegando a estrada, tome cuidado. 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
0: Boa quarta-feira.

0: Momento, agora 7h17, bom dia.
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0: 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Indústria e Comércio tem vagas disponíveis para auxiliar de produção, auxiliar de TI, operador de picador móvel, mecânico industrial, técnico em eletrotécnica, técnico em eletromecânica e técnico em instrumentação. Econômico, Atacadão e Badotti estão contratando operador de caixa, açougueira, são duas vagas, fiscal de prevenção de perdas, operador de FLV, armazenista, atendente de padaria, repositor, padeiro e auxiliar de limpeza. Nadalete Materiais de Construção está contratando vendedor local, auxiliar de motorista, vendedor especializado em tinta, auxiliar administrativo e frente de caixa. 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
0: 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Seguimos o Bom Dia Oeste com muito mais pra você no seu rádio.
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0: momento, agora 7:30.
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0: 7:43, previsão do tempo.
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0: Sabendo, Peter, como vai se comportar o tempo para hoje e também o resto da semana. Bom dia, Peter.
4: Bom dia! Uma frente fria aliada ao transporte de ar quente e úmido proveniente da região da bacia da Amazônia acaba retroalimentando inúmeras instabilidades que têm o potencial para estar provocando chuva, alguns trovões, algumas trovoadas, raios em alguns momentos e algum tempo severo, alguma tempestade não dá para descartar. Chuva intensa, trovoada, granizo, vendavais, algum tornado isolado. Então assim, ó, tem momentos que essa frente fria ela fica meio que parada sobre o Paraná, Santa Catarina, tem momentos que ela fica parada meio que entre Santa Catarina e Rio Grande do Sul. Então vai seguindo com esse padrão. Hoje essa frente fria ela fica meio que nas três regiões, traz chuva, trovoada, alguns temporais, algumas tempestades, em alguns momentos até algum alagamento, alguma enxurrada, algum deslizamento de terra, algum rio que saia da calha, não dá para descartar. E amanhã, por exemplo, essa frente fria ela fica meio que parada entre o oeste de Santa Catarina, meio oeste, e o noroeste gaúcho. Noroeste, norte do Rio Grande do Sul. E já o sudoeste do Paraná já tem boas melhorias ao longo da quinta-feira. Só no final do dia à noite que volta daí a chover. E alguns temporais novamente podem acontecer. Bom, então entre hoje e amanhã, essa frente fria ela segue meio que influenciando boa parte das cidades. A expectativa é que nós tenhamos uma sexta e um fim de semana com tempo bom e volta a fazer frio em todas as regiões. Tem até algum risco de geada, isso eu vou detalhando. Peter Scheuer, meteorologista, com a previsão
0: do
4: tempo.
0: Tá certo, obrigado, Peter, pelas informações da previsão do tempo para Restaurante Sabores da Ana.
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0: Vamos fechando, Bom Dia Oeste na sequência, tem pra você Momento Notícia. Boa quarta-feira, a gente se encontra, bom início de mês, até mais, tchau.
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1: Oito horas e dois minutos, muito bom dia a você, sintonizado na 97.9, Rádio Momento FM, Xanxerê, Santa Catarina. Estamos chegando com mais uma edição do Momento Notícias, edição desta quarta-feira, dia 1 de julho de 2026, com as condições climáticas aí favoráveis a pancadas de chuva, inclusive dentro da previsão do tempo, a gente vai trazer mais detalhes e informações também em relação a um boletim da Defesa Civil que foi emitido agora há pouco em relação a uma situação de alerta para alguns municípios aqui da região oeste. Eu sou Jocely Luiz e com nossa equipe de rádio jornalismo a gente destaca a partir de agora as principais informações no seu rádio nesta manhã de quarta-feira. O calendário sazonal nos reserva algumas datas no dia de hoje. Hoje é o dia da vacina BCG, é uma data fundamental dedicada à conscientização sobre a imunização contra a tuberculose, aplicada logo nos primeiros dias de vida. Uma sugestão também, né, para que você busque mais informações em relação à saúde e também, né, a importância da conscientização sobre a imunização contra a tuberculose. É Dia Internacional também do Cooperativismo, celebrado mundialmente para destacar a força do trabalho conjunto, do desenvolvimento mútuo e do impacto social e econômico das cooperativas nas comunidades, segundo o calendário sazonal desta quarta-feira.
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1: 8 horas e 4 minutos, a Polícia Civil de Santa Catarina, por meio da psicóloga de delegacia da Polícia da Comarca de Xanxerê, realizou uma série de atividades educativas voltadas à população idosa. As ações fazem parte da campanha, que fez parte da campanha Junho Lilás, dedicada à conscientização e ao combate à violência contra a pessoa idosa. A programação teve evento no Lar dos Idosos, reunindo cerca de 28 residentes, com a palestra A Força dos Relacionamentos na Melhor Idade. Os participantes refletiram sobre a importância da amizade, o respeito mútuo e da convivência saudável como formas de enfrentar a solidão e o isolamento social. O Tribunal do Júri da Comarca de Xanxerê condenou uma mulher a 12 anos de reclusão em regime fechado pelo homicídio de Brian Jonathan Camargo, de 20 anos. O julgamento e os jurados reconheceram a qualificadora de uso de recurso que dificultou a defesa da vítima. Além da pena de prisão, a condenada também deverá pagar 200 mil de indenização por danos morais aos familiares da vítima, valor que será acrescido de correção monetária. O homicídio aconteceu no início da noite do dia 23 de março de 2025, no bairro Santa Cruz, em Xanxerê. Segundo testemunhas e imagens de vídeo monitoramento analisadas durante a investigação, Brian tentava conter um adolescente que portava um facão e ameaçava outro jovem. A acusada era mãe do adolescente que estava armado. Chapecó será sede da 19ª edição dos Jogos Paradesportivos de Santa Catarina. Entre os dias 14 e 23 de agosto, o lançamento oficial ocorreu ontem no auditório da Prefeitura com a presença de autoridades, atletas e da Comissão Central Organizadora. Durante a cerimônia foram apresentados a logomarca, o jingle e o mascote da competição, um coração que simboliza a superação, a inclusão e a conexão dos paraatletas com a comunidade.

0: A expectativa é de reunir 5 mil pessoas, entre elas 2.200 atletas e 506 dirigentes de 74 municípios. Chapecó terá uma delegação recorde com 279 participantes no Parajask edição 2026. Os bombeiros voluntários de Concórdia voltaram para Santa Catarina com um importante resultado na bagagem. A corporação conquistou o vice-campeonato na modalidade trauma durante o 8º desafio de resgate veicular e trauma realizado em Cuiabá, no Mato Grosso. Além da segunda colocação, a equipe também garantiu o 5º lugar na prova de resgate veicular, consolidando sua posição entre as principais corporações do país na área de atendimento pré-hospitalar e salvamento. A competição reuniu equipes de 16 estados brasileiros e contou com 46 participantes nas modalidades de trauma e resgate veicular. Considerado um dos principais eventos técnicos do setor do Brasil, o desafio exige agilidade, conhecimento técnico e precisão durante os atendimentos simulados. 8:07. Acontece hoje o lançamento oficial do livro Oeste Indígena, Patrimônio e Memória nas Escolas Públicas do Oeste Catarinense, da escritora xaxinense e professora da Rede Municipal de Ensino, Valdirene Quitolina. O evento será realizado a partir das 13h30 na Escola Básica Municipal Santa Terezinha, reunindo educadores, estudantes, autoridades e a comunidade para prestigiar mais uma importante produção literária da autora, que já possui outras obras publicadas e se destaca por sua contribuição à educação e à valorização da história regional. O menino Vicente Esgarbosa Medeiros, de 2 anos, infelizmente acabou morrendo. Ele era conhecido pela luta contra uma grave doença cardíaca. Ele havia passado por um transplante de coração em agosto de 2024, quando tinha apenas 10 meses de vida. O procedimento foi realizado no Hospital Pequeno Príncipe, em Curitiba, após Vicente entrar na fila de espera por um órgão. Segundo a família, o menino era portador de miocardiopatia dilatada, doença que provoca o aumento dos ventrículos do coração e compromete a capacidade do órgão de bombear sangue para o organismo. Em casos mais graves, a enfermidade evolui para insuficiência cardíaca, tornando o transplante a principal alternativa de tratamento. As nossas condolências aos familiares.
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0: 8:09. Passamos agora a destacar o levantamento completo dos principais indicadores agrícolas e pecuários para o Grande Oeste e Extremo Oeste de Santa Catarina. Hoje abrangendo as regiões de Chapecó, Xanxerê e São Miguel do Oeste, abrindo o mês de julho. As cotações refletem o mercado físico local na virada do mês, baseadas no acompanhamento das cooperativas e órgãos de pesquisa agrícola, EPAGRE e SEPA. No mercado de grãos, se inicia o mês operando com estabilidade nas praças integradas do Oeste, refletindo o final do escoamento da safra e o foco nas culturas de inverno. As cotações refletem também em relação ao mercado de grão. As referências também para o milho saca de 60 quilos. Fechamos o mês de junho e iniciamos julho com a média no mercado físico entre R$ 70 e R$ 71 a saca de 60 quilos. A soja saca de 60 quilos na média de R$ 115 a R$ 118. Reais. O farelo de soja saca de 60 quilos no mercado de rações, aqui no estado de Santa Catarina, fechou na média de R$ 2,24 o quilo. No mercado da pecuária e proteína animal, no mercado físico, o pilar da economia do Oeste segue aquecido, impulsionado pela forte demanda da agroindústria e pelas exportações de carne. O suíno vivo, quilo para pago ao produtor independente, está na média de R$ 5,05 a R$ 5,09. O frango vivo, né, o quilo pago na integração, é R$ 4,73 o quilo. A arroba do boi fechou na média aqui no extremo oeste, o mês de junho e início de julho, em R$ 295 a R$ 305. Né? São os indicadores do momento nesse início de mês de julho, segundo a EPAGRE SEPA. 8:11. E o alho roxo do Planalto Catarinense ganha certificação nacional de origem. Mais detalhes e informações relacionadas ao agronegócio com Carol Denardi. Carol.
2: Santa Catarina conquista sua 12ª indicação geográfica. O Instituto Nacional da Propriedade Industrial concedeu o selo de denominação de origem ao alho roxo do Planalto Catarinense. A certificação reconhece que as características únicas do produto, como o aroma marcante e a qualidade diferenciada, são fruto direto do clima frio de altitude e do trabalho tradicional dos produtores da região. O reconhecimento abrange 7 municípios, incluindo Caçador, Curitibanos e Fraiburgo, valorizando o agronegócio e a agricultura familiar. Com o selo, o alho roxo se junta a produtos icônicos do estado, como a maçã Fuji de São Joaquim e a linguiça Blumenau. De Florianópolis, da Rede de Notícias AKERT, Carol Denardi.
0: Ok, obrigado, Carol Denardi. 8h12 agora, a gente trouxe as informações dos indicadores. Vamos para um breve e rápido intervalo, na sequência tem informações do trânsito. A previsão do tempo também, inclusive com o alerta da Defesa Civil aqui para a nossa região nessas próximas horas. E vamos falar também de Copa do Mundo. Continue com a gente, estamos ao vivo no www.momentofm.com.br. Essas foram as informações do mercado agropecuário de hoje.
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2: 8:17, vamos destacar informações do trânsito nessa manhã chuvosa aqui na região oeste. As condições principais das rodovias que cortam o Grande Oeste e o Extremo Oeste de Santa Catarina exigem atenção dos motoristas. O DENIT, inclusive, havia hoje uma agenda de trabalhos em algumas regiões, aqui na BR-282 principalmente, mas com essas condições climáticas de chuva, as frentes de trabalho como limpeza e outros não executam as suas funções hoje, né? Apenas a sinalização na rodovia, onde exige maior atenção. Na BR-282, o trecho entre Xanxerê, Xaxim, Cordilheira Alta e Chapecó estão sendo realizadas em alguns pontos específicos, né? Alguns pontos de limpeza às margens da rodovia, e com as condições climáticas adequadas, a equipe volta também, né, ao trabalho. Na travessia urbana de Maravilha, na BR-282, trabalhos intensos na construção das vias marginais, implantação da rótula alongada e dispositivos de retorno. O fluxo de veículos pesados é constante agora pela manhã, exigindo velocidade reduzida no perímetro urbano. No extremo oeste, entre Flor do Sertão e São Miguel do Oeste, há intervenções localizadas na pista para recuperação asfáltica, que também opera em sistema de fluxo no sistema pare-siga, alternando em pontos específicos, desde que as condições climáticas favoreçam os trabalhos também. Na BR-480, que dá acesso ao município de Chapecó, agora pela manhã, o trânsito flui normalmente. Atenção apenas às primeiras horas devido à possibilidade de neblina isoladas em baixadas. O fluxo na passarela do perímetro urbano está totalmente liberado para pedestres e ciclistas. Na BR-163, no extremo oeste, os motoristas que seguem de São Miguel do Oeste em direção à divisa com o Paraná encontram pista com algumas condições escorregadias, principalmente devido à chuva e o acúmulo de água em alguns pontos da rodovia. Atenção à Polícia Rodoviária Militar Federal e também estadual, né, para principalmente os horários de pico em trechos urbanos da BR-282 que corta os municípios de Xanxerê e também nas proximidades do trevo de acesso a Chapecó, que concentram maior lentidão entre as 7h30 e as 8h30, e também sempre aos finais de tarde, das 17h30 às 18h45, devido ao fluxo de trabalhadores e transporte de carga das agroindústrias. Se for dirigir, tenha cuidado, né, gente? Uma chuva aqui na nossa região oeste, o que prejudica principalmente também a visibilidade, né? E aí as condições também, sempre ande com os faróis ligados, não esqueça, mantenha a distância do veículo à frente, preste muita atenção no retrovisor, enfim, né? Trocar muitas vezes, até para as condições de visibilidade do seu para-brisa, as paletas do limpador, né? Para que você tenha uma visibilidade sempre maior, haja vista com as condições climáticas de chuva, tempo fechado, tempo um pouco mais escuro, né? A visibilidade diminui e bastante, ok?
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2: Agora a gente vai com os destaques da previsão do tempo aqui para a nossa região oeste, né? Após esse deslocamento lento de uma frente fria que mantém o tempo altamente instável e chuvoso aqui na região. Condição para tempestades isoladas acompanhadas de raios, descargas elétricas e eventual granizo para hoje, olha só. A possibilidade de rajadas fortes de vento e pancadas de chuva pontualmente intensos e em curto espaço de tempo, elevando o risco para alagamentos, dessalhamentos, quedas de galho ou árvores. É o monitoramento da Defesa Civil. O dia amanheceu ameno, a temperatura na casa aí dos 15 graus, a máxima prevista não deve passar dos 22 hoje devido ao céu encoberto. A direção predominante do vento é quadrante noroeste, soprando com velocidade média de 4 km por hora agora, com rajadas isoladas durante os temporais. A umidade relativa do ar segue altíssima, em torno de 91% a 97%, com chance de precipitação estimada em 60% ao longo do dia. 16 graus a temperatura aqui no centro de Xanxerê, umidade em 98% agora. Depois da participação da meteorologista Daniele Lima. Eu vou trazer uma nota emitida agora há pouco pela Defesa Civil em relação às condições climáticas aqui para a nossa região. Daniele, quais são as condições climáticas para o restante do estado de Santa Catarina? Bom dia!
3: Bom dia! Nesta quarta-feira, o tempo fica instável, com chuva e risco de temporais isolados em Santa Catarina devido a uma frente fria semi-estacionária. No início do dia, a chuva se concentra do extremo oeste até a Grande Florianópolis, abrangendo grande parte do estado. Ao longo do dia, essa instabilidade avança em direção ao Rio Grande do Sul, mantendo tempo chuvoso no litoral sul, Planalto Sul e Grande Oeste, principalmente nas áreas de divisa. Já nas demais regiões, a nebulosidade diminui e ocorrem aberturas de sol, elevando as temperaturas. Canoinhas e Blumenau chegam aos 24 graus. Caçador e Chapecó, máximas de 22. Florianópolis e Itajaí, 20. E Criciúma fica próximo dos 18 graus. Na quinta-feira, essa frente evolui para uma frente fria e avança pelo estado. Pela manhã, provoca chuva no Grande Oeste, Planalto Sul e Litoral Sul, até o Vale de Itajaí e Grande Florianópolis. E a partir da tarde, no Planalto e Litoral Norte, abrangendo todo o estado, trazendo condições para chuva e risco de temporais isolados ao longo do dia. Logo em seguida, o vento vira para sul e teremos a queda acentuada nas temperaturas, com a chegada de uma massa de ar frio e seco, que limpa o céu durante a noite e traz chance de geada ampla para sexta-feira. Mas vamos atualizando por aqui. Fique atento e aproveite o seu dia da melhor forma. Tenha um ótimo dia! Com informações do tempo, meteorologista Daniele Lima, de Florianópolis, para a Rede de Notícias Acaerte.
2: Ok, obrigado Daniele Lima, nos atualizando também em relação às condições climáticas para o estado de Santa Catarina. E eu quero destacar agora, dentro da previsão do tempo do Momento Notícia, um boletim emitido agora há pouco, por volta das 7h40 da manhã, da Defesa Civil, a regional aqui de Xanxerê, através do coordenador regional Luciano Peri e sua equipe. Né? Inclusive, a Defesa Civil emitiu um alerta para temporais com raios, rajadas de vento, granizo e alagamento para alguns municípios, né, gente? Que tem que estar com maior atenção nas próximas 3 horas. Olha, são alguns municípios aqui que eu vou citar: Alto Bela Vista, Anchieta, Arabutã, Arvoredo, Bandeirante, Barra Bonita, Belmonte, Bom Jesus do Oeste, Caibi, Campo Herê, Campos Novos, Capinzal, Catanduvas, Caxambu do Sul, Celso Ramos, Chapecó, Concórdia, Cordilheira Alta, Coronel Freitas, Cunhaporã, Cunhataí, Descanso Entre Rios, Erval Velho, Faxinal dos Guedes, Flor do Sertão, Formosa do Sul, Guaraciaba, Guatambu, Erval do Oeste, Ibiã, Ibicaré, Ipira, Iporã do Oeste, Ipuaçu, Ipumirim, Iraceminha, Irani, Irati, Itapiranga, Itá, Jaborá, Jardinópolis, Joaçaba, Lacerdópolis, Lajeado Grande, Lindóia do Sul, Luzerna, Maravilha, Marema, Modelo, Mondaí, Nova Erechim, Nova Itaberaba, Ouro, Paial, Palmitos, Paraíso, Peritiba, Pinhalzinho, Piratuba, Planalto Alegre, Ponte Serrada, Presidente Castelo Branco, Quilombo, Riqueza, Romelândia, Saltinho, Santa Helena, Santa Terezinha do Progresso, Saudades, Seara, Serra Alta, Sul Brasil, São Carlos, São José do Cedro, São João do Oeste, São Miguel da Boa Vista, São Miguel do Oeste, né, destacado aqui, Tangará, Tigrinho, Sunápolis, União do Oeste, Vargem Bonita, Vargião, Xanxerê, Chavantina, Xaxim, Zorteia, Água Doce, Águas Frias e Águas de Chapecó. Por que eu citei todos esses municípios? São vários, né? Porque a Defesa Civil, então, durante essa manhã emitiu essa nota de alerta, né, devido às condições climáticas nesse amanhecer, gente. Então, pelo menos nas 3 próximas horas, né, ou pelo menos por boa parte da manhã, esses municípios a gente deve ter um pouquinho mais de atenção. Pode ser que não se confirme, são previsões, mas os indicativos é que a gente vai ter fortes pancadas de chuva em intervalos curtos, né, raios, e também, infelizmente, previsão de vento em alguns momentos. Tá? Agora está bem calmo, eu estou percebendo aqui na nossa região central de Xanxerê, está bem calmo em relação às condições de vento, né? Mas o tempo está fechado, mais para a região sul, aqui onde eu consigo perceber um pouco mais no céu aqui, mas está vindo da região sul aqui, né? Bastante nuvens carregadas, e eu vejo aí trovoadas, alguns raios isolados também, né, gente? Por isso que a gente presta muita atenção nesses momentos, né? Em caso de emergência, acione o Corpo de Bombeiros, Defesa Civil ou Polícia Militar. Agora são 8 horas e 26 minutos da manhã, 8h26. Foram aí as informações da previsão do tempo.
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2: E ontem foi um dia movimentadíssimo na Copa do Mundo, com emoções voltadas aos gramados, às torcidas, às seleções, enfim, né? Todos que acompanham a Copa do Mundo. E a rodada de ontem encerrou com mais uma etapa emocionante dos 16avos de final, né, da segunda fase da Copa do Mundo, definindo os novos classificados para as oitavas de final. Ontem a França venceu a Suécia por 3-0. A França confirmou o seu amplo favoritismo e mais uma vez, né, o Mbappé, gente. Que rapaz, que jogador, hein? Não é que é um dos melhores do mundo, né? Comandou as ações, balançando as redes, né? Enfim, grande jogador aí da França, o Mbappé. E ontem ele mostrou porque é um dos melhores, né? Realmente. México venceu o Equador por 2-0, jogando diante de mais de 87 mil torcedores. Os donos da casa quebraram o jejum histórico de 40 anos sem vencerem mata-mata da Copa do Mundo. Os gols de classificação mexicana foram anotados por Julian e também o Raul Jiménez. Outro jogo de ontem, decisão, Noruega venceu a Costa do Marfim pelo placar de 2-1. Inclusive, a Noruega é o próximo confronto da seleção brasileira. Em Dallas, eles abriram o placar com... Foi um golaço, hein, do Antônio Nusa, né? E depois o Diallo empatou para a seleção marfinense, mas o craque Haaland resolveu o duelo na reta final da partida, garantindo o passaporte europeu para a próxima etapa. Como ficam os próximos jogos, então, de oitavos de final? Com os resultados de ontem, os novos duelos, né, das oitavas já estão confirmados e os chaveamentos são, olha só, França e Paraguai. O Paraguai avançou anteriormente após eliminar a Alemanha nos pênaltis. Brasil e Noruega, essa é a grande expectativa, né, para o duelo marcado para o próximo domingo, dia 5 de julho, às 17 horas. E o México aguarda o vencedor de Inglaterra e RD do Congo, né, para conhecer o adversário. E aí as partidas de hoje da Copa do Mundo, né, que não para e os mata-matas continuam nessa quarta-feira para definir, né, o restante do chaveamento. Às 13 horas da tarde, ou seja, 1 hora da tarde, tem Inglaterra e a equipe do Congo. Aí desse jogo vai sair o confronto do México, né? O México está esperando, então, ou a Inglaterra ou a equipe do Congo. Teremos também Bélgica e Senegal às 5 horas da tarde. E às 21 horas, Estados Unidos e Bósnia. Rapaz, aí vai ser um jogão, vou te contar também. Todos são jogos, né? São excelentes jogos na Copa do Mundo. Mas alguns chamam a atenção. E eu acredito que Estados Unidos e Bósnia hoje, os donos da casa, os anfitriões da Copa do Mundo, né? Lembrando que é Estados Unidos, o Canadá e o México, mas os Estados Unidos jogando em casa com a torcida, gente, pode ter certeza que vem jogo grande pela frente aí. 8 horas e 29 minutos. E a lesão muscular, olha, do Paquetá, infelizmente, né? Ontem as informações que mais circulavam na grande rede, enfim, era em relação a lesão na coxa do Paquetá. E aí a CBF também, inclusive, emitiu uma nota durante o dia, né? Haja vista até pela procura de informações, enfim, né? E o que a CBF informou ontem? Que a lesão muscular na parte posterior da coxa esquerda do Lucas Paquetá contra a equipe do Japão deve afastar ele dos próximos compromissos da seleção brasileira na Copa do Mundo. A previsão é de aproximadamente 2 semanas de recuperação, período em que o meia passará por um tratamento intensivo e envolverá sessões de fisioterapia, preparação física e um protocolo específico para acelerar sua recuperação. A expectativa é que o jogador volte aos trabalhos com bola entre os dias 12 e 15 de julho. Caso a evolução ocorra dentro do planejado e tenha condições de disputar a final da Copa do Mundo marcada para o dia 19. A última etapa do cronograma prevê o retorno gradual aos treinamentos com bola entre os dias 12 e 15 de julho. Somente após responder às atividades técnicas e físicas é que Paquetá poderá ser considerado apto a voltar a atuar. Quer dizer, só depende então da recuperação dele, né, gente? Aí nas próximas semanas, pode ser, né, essa possibilidade, a previsão também de uma recuperação, quem sabe consiga retornar para uma possível final com a participação do Brasil na Copa do Mundo, se tudo der certo também, né? Mas vamos acompanhar. Felizmente é um desfalque para a seleção brasileira. Mas tem muitos. Eu sempre digo assim, né, gente? Uma equipe é feita de... Um time é feito de vários membros, né? Várias peças. E muitas vezes alguma peça ou outra a gente mexe no jogo, enfim, né? Mas a nossa seleção brasileira está muito bem representada. Enfim, o nosso banco de reservas, olha, os melhores do mundo. A nossa seleção não é puxar para nós brasileiros, né? Mas já puxando um pouquinho, nós temos os melhores jogadores do mundo, né, gente? Todas as outras seleções são poucos jogadores que têm essa expressão, enfim. Mas a seleção brasileira, a maioria dos jogadores, quase que 100%, jogam em grandes clubes, tem uma história já em Copa do Mundo, enfim, alguma experiência. Outros, né, que estão chegando, essa nova geração também, mas são jogadores aí que, quando entram em campo, né, mostram o resultado também. Eu acredito que, infelizmente, para o Paquetá, essa lesão prejudica ele, mas temos que pensar, né, que vem uma peça aí que substitua e que continue o jogo. 8 horas e 32 minutos, gente. Forte abraço a todos, fiquem todos com Deus. Obrigado pelo carinho da audiência e companhia. A gente volta a qualquer momento com mais detalhes e informações no Facebook e no Instagram. Estamos também no www.momentofm.com.br. Beijo no coração, tchau, fui.
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0: Muito bom dia pra você. 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Tá chegando o nosso Mix Manhã.
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2: 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Bom dia! Muito bom dia, bom dia, bom dia! Mix Manhã no ar pra você na programação mais gostosa e poderosa do seu rádio. Chove, Dina, chove! Meu Deus do céu, tanto que chove! Muito bom dia pra você! Começamos mais um mês, 1º de julho de 2026, que venha carregado de muita bênção, de muita coisa boa, de tudo aquilo que a gente merece e que a gente faça por merecer muita coisa bacana na nossa vida. Muito bom dia! Bom dia pra você que me dá honra e o prazer da sua audiência e do outro lado do rádio. Muito bom dia, bom dia, bom dia, minha querida amiga dona de casa, tudo bem com você? Bom dia pra galera da estrada, pra galera do comércio, pra galera do agro, da indústria, muito bom dia. Bora, juntos até o meio-dia na programação mais gostosa, poderosa, cheia de música boa, de alegria e de energia positiva do seu rádio. Seguimos daquele jeito, com muito Deus e muita gratidão no coração, e esperando sempre a sua participação por aqui através do nosso telefone WhatsApp, 991237132. Hoje valendo aquela caixa com bisnagas de pão de queijo se pesa. Então bora participar com a gente. Bom dia, bom dia, bom dia.
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1: Muito bom dia pra você, agora 3, faltando para as 9.
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1: Oi, Gina, bom dia. Que Deus abençoe nosso dia. Me coloca nesse sorteio do pão de queijo da Cipesa e toca Zezé de Camargo e Luciano. Toco. Dá mais, Zezé. Como é que a gente vai dizer não pra você? Beijo, tá bom, minha querida Elaine? A Marisete Lorenzão também tá com a gente, quer ouvir a latinha na goteira. Haja lata, né, menina? Com a chuva dessa, estamos precisando aí colocar um balde na goteira. Beijinho pra você, minha linda. Oi, Dina, bom dia. Estamos aqui, ó, no trabalho. A Sandra, querida, tá fazendo o quê? Funcionando, costurando e sintonizada comigo. Mas aí é bom demais. Cadê os mimi, hein, Sandra? Beijinho pra você, beijo pra toda Blumenau com a gente. Tá chovendo aí também? Menina, aqui tá um pé d'água. Mamãezinha, lá em casa, o meu banheiro tá parecendo uma cascata. É água correndo pra tudo que é lado por lá. Não tem o que fazer, né? E a previsão pra chover a semana inteirinha, né? Deus do céu, falei ontem com o Peter, eu disse, ô Peter, você que é mais chegado das nuvens e tal, você que tem as apareagens pra falar direto com elas, né? Pede pra elas dar uma sossegada. Ele disse, olha, infelizmente ainda nem começou a chover. Foi isso que eu ouvi. Ainda nem começou a chover, então você se prepara que é a água que vem. Alô, Mi, tá sintonizada com a gente? Tá se recuperando de duas cirurgias, a mamãe dela, e ela tá lá em função dela, né? Tá cuidando, muito bem. Tá pedindo Zé Neto e Cristiano com Cleiton e Romário? Vou colocar na sequência, tá bom, linda? Manda um beijo pra sua mamãezinha, uma pronta recuperação pra ela. Ô, Dina, me coloca nesse sorteio do pão de queijo. A Leandro, que tá com a gente, beijo, bom dia. Bora que bora? Bora de som, bora de sonho de amor.

0: 9:04. Bom dia, tá chegando a mensagem do dia.
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2: Muito bom dia para você. Agora 9:07. E aí, você já agradeceu hoje? Ai, Dina, tá molhado, embarrado, bagunçado. Tá nublado. Tá cinzento, mas tem vida em cada uma dessas reclamações suas. Hoje é um dia daqueles que a vida nos convida a parar por alguns instantes e olhar para dentro. Em meio à correria, aos compromissos, à bagunça, às cobranças, às preocupações que carregamos silenciosamente, muitas vezes esquecemos de perceber o quanto já vencemos até aqui. Nem todos os dias foram fáceis. Aliás, poucos deles são. Houve momentos de medo, dúvidas, perdas, cansaços, lágrimas escondidas atrás de sorrisos e ainda assim você continuou. E talvez essa seja uma das maiores provas de força que existem. Continuar tentando mesmo quando ninguém percebe a batalha que acontece dentro de nós. A vida é construída nos pequenos detalhes. Naquele abraço, naquela palavra, no silêncio que ensina e na fé que insiste em permanecer mesmo quando tudo parece incerto. Existem dias que o coração pesa, que os sonhos parecem distantes e que a esperança se torna difícil de enxergar. Mas até nesses dias, existe algo precioso acontecendo. Você está aprendendo, amadurecendo e se tornando alguém cada vez mais forte. Às vezes queremos respostas imediatas para tudo. Queremos entender por que certas coisas acontecem, por que algumas pessoas partem, por que determinados planos não dão certo. Porém, o tempo tem uma maneira única de revelar aquilo que hoje ainda não conseguimos compreender. Nem toda demora é perda. Nem todo silêncio é abandono. E nem toda mudança é um fim. Muitas vezes, a vida apenas está preparando algo maior dentro de nós. Então hoje, permita-se respirar mais devagar. Permita-se reconhecer o seu valor sem depender da aprovação dos outros. Você não precisa ser perfeito para merecer amor, paz e felicidade. Mas precisa carregar o mundo inteiro dentro do seu coração. A sua existência possui um significado. Você não está aqui à toa. Olhe para tudo que você já superou até aqui. Quantas vezes você achou que não conseguiria continuar e mesmo assim encontrou forças? Quantas noites difíceis já passaram? Quantas dores que pareciam eternas aos poucos se transformaram em aprendizado? Isso mostra que existe dentro de você uma coragem que talvez você nem mesmo perceba. E é muito importante lembrar que ninguém caminha sozinho. Às vezes, uma palavra sincera muda o dia de alguém. Um gesto simples pode curar feridas invisíveis. Porque o mundo precisa de menos julgamentos e mais empatia. Todos nós carregamos histórias que não contamos. Lutas que escondem saudade, que silenciam. E por isso, seja leve com as pessoas. Mas principalmente, consigo mesmo. Que o dia de hoje seja uma oportunidade para recomeçar o que ficou parado. Para renovar a esperança e para agradecer pelas pequenas coisas que ainda florescem ao seu redor. Mesmo depois de toda essa chuva, o sol vai nascer de novo. A vida continua oferecendo novas chances e mesmo depois dos capítulos difíceis, sempre tem um sorriso. Nunca subestime o poder de um novo amanhecer. Há coisas bonitas esperando por você em caminhos que ainda você nem imaginou. Porque Deus sabe o que tem lá na frente. Então continue acreditando, continue caminhando, continue sendo luz, mesmo quando o mundo inteiro parecer cinza. Porque no fim, a vida sempre encontra maneiras de florescer outra vez dentro de quem não desiste de sentir, de amar e de acreditar.

0: 9h18, muito bom dia pra você. 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
0: Bom dia, bom dia, bom dia, ó, diz a Sandra, que lá em Blumenau tá chovendo bastante, viu? Alguns lugares até o povo tá preocupado com o dos deslizamentos e coisaradas e tal. Ai, me mandou um vídeo de um laranjinha. Aí você conquista o meu coração. Aí você conquista de vez meu coração. Sempre tem um, né? O meu lá em casa hoje tava tentado. Eu acho que a culpa dessa chuva toda é do meu gato, que tá chamando, viu? Não, hoje ele tava lá fora, na chuva, inclusive. Lá fora, que subia na árvore, que subia no negócio do portão, que subia em cima da casa e voltava e descia na chuva. Aí depois entrou pra dentro de casa, fazendo pegada por tudo que era lugar, se esfregando nas coisas, deixando tudo mais molhado do que já tá. Não, hoje ele tá que tá, daquele jeito. Daquele jeito.
2: Aqui é a Marisa Ana Spikowski, da Nossa Senhora de Lourdes.

0: Eu queria participar do sorteio do pão de queijo.
1: Claro que sim.
0: Tenha um ótimo dia.
1: Para ti também, minha querida.
0: Abençoado final de semana para vocês, no da rádio. E que essa chuva acalme, né?
1: Pois é.
0: Tá muita chuva.
1: Que coisa, hein, menina? Que coisa! Beijo pra você. Bom dia, Dino. Até o óculos embaça se você tira e logo coloca. Tá complicado andar de carro, tá, né? Menina, só a gente que usa óculos sabe como é que é, né? Eu aqui acabei de encher a cuia do chimarrão, no que foi tomar, embaçou tudo. Tá desse jeito. Desse jeito. Vai fazer o quê? Não tem muito o que fazer, né? Vamos agradecer a Deus pela chuva que ele tá mandando, agradecer por ele estar guardando nós de não ter temporal, de não ter coisarada e tal. E aceitar, né? Porque se a gente ficar reclamando, fica pior ainda. Se a gente aceita aquilo que Deus manda, aí pronto. É isso. Tem que viver assim e ponto final. Não é se conformar, é aceitar e agradecer.
2: Bom dia, Dina,
1: Bom
2: Maria,
1: dia.
2: Ivanete Batista. Gostaria de participar do sorteio do pão de queijo.
1: Já tá participando. Alô, Alexandra, tá sintonizada com a gente por aqui pedindo a Morena Misteriosa, mas claro que sim. Bom dia, minha amiga linda. Você é a luz, você já sabe que você é a nossa inspiração diária. Ô, meu Deus do céu, que o seu dia seja abençoado. Oi, você gostou, Fran? Gostou da mensagem? Era bem o que você precisava ouvir? Então você segura ela inteirinha pra você. Coisa mais linda, meu Deus do céu. Beijo pra você, obrigada, obrigada. Aí sim, viu? Quando a gente consegue tocar em pelo menos um coração com as palavras que a gente coloca por aqui, aí ganhei a vida. Tô feita.
3: Bom dia, Dina. Como é que vai? Tudo certo? Aqui é a Franciele Canani. Achei muito bonita a mensagem do dia hoje e eu quero participar do sorteio do pão de queijo desse Pesa. 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
1: Muito bem, bom dia. Oi, Rosilei, querida. Mandou uma mensagem dizendo o seguinte: nasce um novo dia. Deus te fez para vencer. Você pode, você consegue e você é capaz. Abrace seu novo dia com confiança, coragem e fé. Amém. Bom dia, bom dia, bom dia, bom dia. Bom dia, Dina, tudo bem? Toca Milionário José Rico. Mandei um presente para vocês aí na rádio: um pãozinho fermentado. Mandou? Pois daqui a pouco, então, na hora do túnel do tempo, é a hora que eu vou tomar café. Eu vou lá tomar um café com seu pãozinho, tá bom, Braulino, querido? Beijo, obrigada pelo carinho. Esses nossos ouvintes são maravilhosos demais. Ontem a Fernanda mandou bolacha, aí ontem a mamãe da Maria, que trabalha aqui conosco, mandou um bolo de chocolate com cobertura de brigadeiro, assim, ó, não, um desaforo. Aí quando a gente tá aí de boa, aparece um ouvinte, manda um pãozinho, o outro manda um pãozinho de queijo, o outro já traz um bolo. É sempre assim, não é à toa que a gente tá todo rolicinho, tudo gordinho, que esses ouvintes nossos são maravilhosos demais. Heloísa Gabriel também tá com a gente por aqui participando do sorteio, mas quem é Neuza Verardo, oi, beijo, bom dia. Vilma Terezinha Grasman, oi, minha querida, beijoca, bom dia para
4: Bom
1: você.
4: dia, Dina.
1: Bom
4: Aqui é a
1: dia.
4: Jandira Cavassini Gabriel. Quero participar do sorteio do pão de queijo da Cipesa. E Deus que olhe que para de chover, porque senão nós vamos virar sapo.
1: Será? Eu vou virar uma perereca. Eu não vou virar um sapo. Uma rã, talvez, né? Não, é só os meninos que viram sapo. Deus do céu. Ai, a gente tem que brincar, né? Tem que brincar, tem que dar risada. Pois bem, bom dia. Oi, Jane! Bom dia para você e toda a equipe maravilhosa lá da Impacto Comunicação Visual. Eles que são responsáveis pela nossa identidade visual, né? Eles que fizeram coisas lindas pra gente na FEMA e agora estão trabalhando porque tem novidade chegando por aí, tem coisa nova chegando e eles já estão à frente disso. Que eles já sabem como é que vai ser, onde é que vai ser, essas coisarada toda. Você quer uma bem agitada? Uma bem agitada pra você sair dançarolando enquanto toma o seu cafezinho nessa manhã chuvosa? Vamos tocar, um beijo para você. Mas quem tá com a gente, Odina, que linda mensagem de hoje, eu gostei demais, que bom, Ana querida. Ana Maria Menegoto tá com a gente também por aqui, beijoca, bom dia. Alô, Carmen Tomasi, tá aqui na cidade de Xanxerê, garradinha com a gente. Bom dia para você, já tá participando do sorteio. Hoje tem uma caixa de bisnagas de pão de queijo Cipesa para você.

0: Acerta com a poderosa do seu rádio. Agora 28, faltando para as 10. Bom dia, coração.
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2: A fila de requerimento do Instituto Nacional do Seguro Social, o INSS, encerrou junho de 2026 com 1,8 milhão de pedidos pendentes, o menor nível registrado nos últimos 21 meses. Os dados foram apresentados durante reunião do Conselho Nacional da Previdência Social e mostram uma redução significativa em relação aos meses anteriores, quando o estoque chegou a ultrapassar 3 milhões de solicitações. Do total de pedidos em análise, 825 mil estão há menos de 45 dias na fila, 555 mil aguardam resposta há mais de 45 dias e 451 mil pedidos dependem de providências dos próprios segurados, como o envio de documentos complementares. Segundo o INSS, além de diminuir o número de processos pendentes, o objetivo é reduzir o tempo de espera para a concessão dos benefícios, que vem sendo acelerada por mutirões, reforço na análise de pedidos e aumento da capacidade operacional do órgão. Com informações para a programação, repórter Jocely Luiz.
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0: Bom dia, bom dia, bom dia. E aí, o que você quer ouvir, hein? Manda seu recado pra cá. Tá valendo aquela caixa com bisnagas de pão de queijo se pesa. Aquele gostosinho, sabe? Saboroso. Sabe? Sabe aquele? Não sabe? Não conhece ainda? Pois então, hoje você tem a chance de conhecer, de experimentar, de saborear e se apaixonar pelo sabor que só se pesa tem. Tem pão de queijo de zero lactose pros intolerantes. Também tem o de calabresa, tem o de quatro queijos, tem o tradicional. Ah, eu gosto mais da conta. Gosto demais da conta. Alô, Marcelo Vons está sintonizando com a gente por aqui, participando do sorteio, diz que o pão é bom demais da conta. O Anderson também tá por aqui, Anderson Cruz, aquele abraço, bom dia pra você. Alô, Terezinha Schebel, como é que você tá, querida? Beijo, bom dia. Bom dia pra galera querida toda lá da Ferrete Cabeçotes, também sempre sintonizados com a gente, bom dia.
1: Bom dia, Dina, tudo
0: Oi,
1: bem?
0: Oi, eu tô bem, e você?
1: Eu ali do bairro Tonial. Gostaria de participar ali do sorteio do pão de queijo.
0: Uh-huh.
1: E se você puder tocar a música... qualquer música dos atuais.
0: Dos atuais, deixa pra mim.
1: Agradeço.
0: Vou colocar na sequência, tá bom, linda? Beijo, bom dia.
1: Linda mensagem, Deus.
0: Gostou?
1: Amei.
0: Ah, e sim.
1: Obrigada.
0: Beijo.
2: Bom dia, bom dia, bom dia, Dina.
0: Bom dia.
2: Tranquilo.
0: Só vai.
2: Chuvarado, né? Só a bênção, né?
0: Meu Deus, deixa que venha.
2: Mas não dá nada, deixa que show.
0: Deixa.
2: Ah, roda a música pra nós aí, da Alma Nova, a chuva. Aproveitar, já que tá chovendo, né? E quero participar também do sorteio aí do pão de queijo aí. Um abração pra você e tudo, irmão.
0: Valeu, aquele abraço. Qual que você quer? Uma nova chuva me lembra você? Essa? É essa? Deus do céu, vontade de estampar uma às 6 horas da manhã.

0: Muito bom dia para você, agora 10, faltando para as 10, quarta da carne do Badote Supermercados, tem miolo da paleta bovina, R$36,49 o quilo, filé bovino duplo no clube, a R$45,99, linguiça churrasco arvoredo, 480 gramas no clube, a R$9,99, quarta da carne do Badote Supermercados, o melhor momento do dia. 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

0: que eu tenho um mundo de beijo pra mandar. Ó, aquele mundo de beijo pra você que tá aí sintonizado comigo. Tá querendo pãozinho de queijo? Tá querendo? É, tá, né? Bom dia.
1: Bom dia, dia lindo, Dina. Tudo
0: bom
1: bem?
0: Bom dia, bom dia.
1: Chuvinha gostosa, maravilhosa, mas tá na hora de nós ver o sol mais maravilhoso ainda, que é melhor que isso. Vamos lá, vamos participar do sorteio da... pão de queijo da Cipesa, né? Que é uma delícia. E aqui é Yaraí Bordim, falando do bairro Veneza. E vamos lá. Passar
0: Bora.
1: Um dia ligado na Momento FM.
0: Aí é bom
1: é
0: demais.
1: Top demais.
0: Um beijo, minha querida.
2: Bom dia, Dina. Aqui é Alexandre de Oliveira, o Aller. Queria participar do sorteio do pão de queijo da Cipesa. Valeu, obrigado se for atendido.
0: Valeu, aquele abraço da sintonizado com a gente por aqui. Mas quem? Deixa eu ver aqui. Como dizia Albert Einstein, não é o que você leva no bolso que te faz valioso, é o que você carrega no coração. Bom dia, Júlio querido. Bom dia.
3: Bom dia, Dina. Quero participar do sorteio do pão de queijo.
0: Tá participando já, bom dia.
4: Bom dia, Dina.
0: Oi,
4: tudo, certo?
0: Tudo bem e você?
4: Tamo aí. Ligadão no momento daquele jeito. Toca pra nós, Ilha Negro Solimões, apaixona muita gente, pode ser?
0: Vamos, colocando na sequência, deixa pra mim. Oi, Dina, eu quero participar do sorteio do pão de queijo. Anastasia, beijo pra você, linda.
5: Bom dia, Dina, bom dia.
0: Aqui
5: é a Franciele da Silva Padilha. Gostaria de participar do sorteio do pão de queijo da Cipresa.
0: Um beijo pra você. Ô, Dina, aqui é a Lisandra Veiga Goodsit. Me coloca nesse sorteio que eu quero esse pão de queijo.
6: Bom dia, Dina.
0: Bom dia.
6: Dina, eu de Barbosa de Barro Esporte. Me põe um sorteio do pão de queijo se pesa. E toca o Emílio Eduardo. Chora, Carolina, pra nós.
0: Chora.
6: Bom dia pra você. Tudo bom.
0: Esse choro é bom de chorar. Vamos tocar. Devagarinho eu vou atender todo mundo. Aguenta aí. Alcimar dos Santos também tá com a gente por aqui participando. Beijo, bom dia. Ô, Dina, que linda a mensagem de hoje. Eu gostei demais e eu quero participar do sorteio também. A Fabiana, beijoca pra você. Mas quem Dina, toca Mercosul, vou tocar daqui a pouquinho, tá bom? Mas quem Dina, eu quero ouvir a música Aprendi a Viver com o Milionário José Rico. Meu nome é Ivone Florencio, beijoca Ivone. Oi Dina, bom dia. Stephanie Narciso do São Jorge, quero participar do sorteio do pão de queijo. 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Tô aqui de novo, bebendo, chorando, aquelas coisas.

0: Muito bom dia pra você agora, 10 horas e 3 minutos. 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

0: Bora, acorde, São João. Você também que tá com outro nome aí? Bora, bora mandar um recado pra cá. Tá valendo aquela caixa com bisnagas de pão de queijo se pesa. Gostosa demais dar conta de presente pra você na manhã de hoje. Oi, bom dia.
1: Bom dia, Dina. Tudo bem?
0: Tudo bem.
1: Dani, Lontária da Luz. Queria participar do sorteio dos pão de queijo se pesa.
0: Uhum.
1: E traz uma música aí pra nós que estamos curtindo o momento, beleza?
0: Beleza.
1: Uma boa quarta-feira pra todos.
0: Amém, pra ti também, querida. Beijo, bom dia. Ó o Mate, Mate velho, topetudo, daquele jeito, daquele jeito.
2: Aô, minha amiga Dina.
0: Bom dia.
2: Bom dia, bom dia, bom dia, bom dia, bom dia, chuchu.
0: Da cerca
2: como
0: de alguém.
2: Como é que você tá?
0: Eu tô bem, e
2: podia
0: tu?
2: Podia mandar um musicão aí pra nada, meio que no Cato Estilo aí, né?
0: Uhum.
2: E pra todos os ouvintes da Rádio Momento aí.
0: Mas com toda certeza.
2: Manda um abraço aí pra todos os clientes da Mecânica Cato Estilo aí. E tamo aí tomando aquele mate verde, velho topetudo, né? Como tá na foto aí. Sempre, né?
0: Ah,
2: aquele mate verde, caprichadão, espumado.
0: Aí é outra coisa,
2: só
0: né?
2: Só quem provou pode dizer, né?
0: Ah, exato.
2: Podia mandar um abração pra nós aí, uma música caprichada pra nós aí, Dina.
0: Tá mandado.
2: Valeu.
0: Aquele abraço, obrigado. Charles, pra você e toda a equipe Maravigold, maravilhosa, lá da Auto Estilo. Estão sempre sintonizados com a gente, sempre garradinho lá, assim, ó. É chave pra um lado, graxa pro outro e a Momento FM fazendo bagunça o tempo todo por lá. Bom demais, aquele abraço, bom trabalho, tá bom, meu povo querido?
3: Bom dia, Dina.
0: Bom dia.
3: Ana Dirk, do bairro São Pedro.
0: Como é que você tá?
3: Queria participar do sorteio do pão de queijo.
0: Uhum. E só isso? Então tá bom, tá participando já. Mandou um bom dia caprichadinho pra gente, o resto é resto.
4: Bom dia, Dina.
0: Bom
4: tudo
0: dia.
4: Bem? Meu nome é Cleonice Franco Ferreira. Tô aqui na escuta. Quero participar do sorteio do pão de queijo se pesa.
0: Uh-huh.
4: E desejar uma ótima semana.
0: Obrigada, minha linda. Beijinho pra você.
5: Bom
0: oi,
5: dia,
0: Tere.
5: Dina, tudo bem? Meu nome é Tereza Alzira Piovesan, moro aqui no bairro São Jorge. Queria participar do sorteio do pão de queijo. Um abraço a todos. Bom início de mês.
0: Amém.
5: Tchau.
0: Beijo pra você. Oi, Dina, me coloca no sorteio aí e deixa a música assim, ó. Você pode escolher aquela que você quiser, que pra mim tá bom. Aí é gostoso, hein? Beijinho pra você, tá bom? É a Elisandra que tá com a gente sempre no bairro Tonial, que pertinho da gente, sintonizada. A Aline Toffolo também tá com a gente por aqui participando do sorteio. Beijoca. Bom dia, bom dia, bom dia. Ô, Dina, precisa chamar o Leandro. Por quê?
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0: Muito bom dia para você. Agora 20 faltando para as 11.
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3: 6 dias após os terremotos que atingiram a Venezuela, as equipes de resgate seguem uma corrida contra o tempo para localizar sobreviventes sob os escombros. Segundo o balanço mais recente divulgado pelo governo venezuelano, 6.640 pessoas foram resgatadas com vida desde o início das operações de busca. A tragédia já deixou 1.943 mortos e 10.571 feridos, enquanto milhares de profissionais e voluntários continuam mobilizados nas áreas mais afetadas. As operações contam com o apoio de equipes nacionais e internacionais, que enfrentam dificuldades provocadas pelos danos à infraestrutura e pelo volume das edificações destruídas. Com informações para a programação, repórter Jocely Luiz.
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0: 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Agora 18, faltando para as 11.
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Muito bom dia pra você. Me conta, qual a canção que você quer ouvir na manhã de hoje, hein? Manda seu recadinho pra cá, manda o seu salve, me diz o seu nome completo também, que tá valendo aquela caixa com bisnagas de pão de queijo de Cipesa, da Cipesa, de presente pra você hoje. Então manda seu recadinho pra cá no 99123-7132. 14, faltando pras 11, tem Pérola Negra.

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0: 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Muito bom dia, agora 3, faltando para as 11.
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0: 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Muito bom dia. Tá querendo uma caixa com bisnagas de pão de queijo Cipérez? É só mandar seu recado pra cá. 991237132. Daqui a pouco tem sorteio. Daqui a pouquinho, aquele gostosinho de um pão de queijo. Tá querendo? Pois bem. Bom dia. Será que vai ter bolacha? Vai fazer quanto? Mamãezinha, 10 quilos de massa. Tá bom pra você? Meu Deus do céu. Beijoca, tá bom, minha querida Jô? Tá com a gente também. Beijinho. Obrigada pelo carinho de sempre. Vamos de voarei hoje, Dina? Já toquei a voarei hoje? Acho que ainda não, né? Ou linda demais? Eu posso escolher? Fosse nós tocar as duas. Beijo pra Alexandre. Beijo, Ale. Tá com a gente lá no Mato Grosso do Sul, sempre sintonizado com a gente. Alô, minha querida Salete Lago, também tá sintonizada. Tá agarradinha com a gente lá no bairro Colato. Beijo, bom dia. Fala, Polaquinho. Fazendo o quê? Tá lá, casal Pargata no pé, com as pernas pra cima, tomando um mate velho, bagualudo, na sua cuia. Pera que eu vou lembrar o nome dessa cuia. Meu Deus, não é a Coquinho, é a... Me ajude, homem, que eu não lembro. Eu tenho uma igual, meu Deus. Meu Deus do céu, é uma cuia. Aquela cuia pequenininha, sabe? Segurar na mão, que não é a Coquinho, é a outra. É, aquela lá. Daqui a pouco ele me lembra, porque eu não lembro mais. Alô, meninas da... da AC Decor. Como é que é o nome da minha cuia, meninas? Não a coquinha pequenininha, aquela outra. Não é a Getulinho também. É aquela que é a espichadinha pequenininha, sabe? A Michelle sabe de qual que eu tô falando. Ela sabe, porque ela tá me ouvindo. Daqui a pouco ela já me responde qual que é. Já me responde.
3: Bom dia, Dina.
0: Bom dia.
3: Eu falo Melo. Eu também quero participar do sorteio do pão de queijo. Dina, se for possível, toque a música nos quatro cantos da casa com Teodoro Sampaio. Fique com Deus. Obrigado. Um abraço.
0: Muito bem, aquele abraço. Júlio, bem-vindo. Que não nos falte fé, coragem e determinação para vencermos mais um mês com a certeza de que Deus está cuidando de tudo. Abençoado dia, Maria querida. Beijo para você também.
4: Bom dia, aqui é o Luiz Marafão do Bairro Nossa Lourdes. Quero concorrer aos pão de queijo aí. Valeu, obrigado.
0: Valeu, aquele abraço. Gajeta, aí sim, essa mesma. Essa mesma é o nome da cuia. Você não conhece? Vai lá na CDecor e compre uma que você vai ver que top que é. Alô, Ivanir Santin, tá com a gente também por aqui. Beijo, bom dia. Oi, Dina, quero participar do sorteio do pão de queijo. É a Patrícia de Moraes com um beijo. Mas quem tá com a gente por aqui? Oi, Dina, hoje eu tô comemorando 41 aninhos. O quê, Adri? Parabéns pra você nessa data, querida. Parabéns pra você, maravilhosa. Feliz 41. Eita, ó, tamo quase junto então, porque eu fiz 40. Eu fiz 40 no comecinho do mês, né? Eu no comecinho do mês de junho, você no comecinho do mês de julho. Oi, Dina, aqui é a Tati Gonçalves, quero participar do sorteio do pão de queijo. Beijo, bom dia.
5: Bom dia, Dina.
0: Oi.
5: Contigo. Dina, eu gostaria de participar do sorteio da bisnaga do pão de queijo. Aqui é a Silvana da Almeida, gostaria de ver uma música, pode ser da tua escolha. Obrigada, se for atendida.
0: Muito
5: momento
0: bem.
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0: Aquele abraço.

0: bom dia, 11:08.
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0: aquela que você quer? De palinho, qual é? Qual é aquela que você quer ouvir nessa manhã de... Gente, parou de chover. Mamãezinha, parou de chover e tá claro. Será? Será? Será que é o sol iludindo a gente, igual a seleção brasileira tá fazendo? Meu Deus do céu. Meu Deus do céu. Pois bem, manda seu recado pra cá e me diz qual a canção que você quer ouvir na manhã de hoje. Nesta manhã que parou de chover. Parou. Oi, Dina, bom dia. Rosi Clare Costa, do bairro Sufiati. Quero participar do sorteio do pão de queijo. Estamos aqui na escuta. Eu e o Ronald. O que que ele tá? Dodóizinho? Oh, meu Deus do céu. Oh, meu amado. Um beijo pra você, meu querido. Logo você vai melhorar, tá bom, meu coração? É, tão lá sintonizados ouvindo a potência. Ele que me chama de potência, né? Quando ele era mais pitiquinho. Que ele falava pouquinha coisa ainda, né? Ele não falava tudo, ele não me chamava de Dina, ele me chamava de potência. Lindo, meu, beijo pra você, tá bom? Olá, a Rose fez o quê? Um chimarrãozinho gostoso, tem um pinhãozinho na chapa. Aí sim é vida, né? Dina, eu quero participar do sorteio dessas delícias desse pão de queijo da Cipes. E a Adriane, que tá com a gente, beijo, bom dia. Tem mais. Oiê!
1: Bom dia, Dina, aqui é o Amantinho da Luz. Queria participar do programa aí e pedir uma música com Paulo e Paulino, a Estrelinha. Prestei pra todo mundo. Bom dia a todos.
0: Muito bem, aquele abraço pra você. Oi, Dina, eu quero participar do sorteio. Leandro de Oliveira, bom dia. Bom dia pra Dilei. Oi, Andressa. Andressa também tá com a gente por aqui. Tá concorrendo, claro que sim. Maria Eduarda, do bairro Veneza. Oi, beijoca pra você. Diz ela, oi, esse pão de queijo da Cipesa não tem, é delicioso demais. Bom dia para meu querido amigo Valdemar Fuma, pra ele e pra Zanete também. Júlio, seja bem-vindo. Que seja um mês de muitas bênçãos e que Deus esteja à frente de cada decisão, iluminando nossos passos e direcionando os nossos caminhos. Bom dia, amém. Oi, Dina, tá com o Amado Batista pra nós, o pessoal de Bom Jesus também tá com a gente, a Juliane Bandeira, oi beijoca, bom dia.
2: Bom dia, Dina.
0: Oi.
2: Beatriz Elizabeth Canani, do bairro Matinho. Quero participar do sorteio do pães de queijo Cipesa. Tudo de bom pra você.
0: Beijo, minha querida. Tem mais quem por aqui? Oi, Dina, aqui é a Cirlei Souza. Me coloca no sorteio desse pão de queijo aí que eu quero. Mas quem tá comigo é Luciana Stefanello. Oi, beijo, bom dia.
3: Bom dia, Dina.
0: Bom dia.
3: Marlita Oliveira Segueto, do bairro João Vinga. Dina, me coloca meu nome, quero participar do sorteio do pão de queijo. Obrigado, Dina.
0: Tá querendo. Beijo, bom dia, minha linda. Tem mais? Oiê.
4: Dina, eu quero ganhar esse pão de queijo. Agora eu vou cantar pra você.
0: Canta.
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0: Ah, meu Deus, eu aguento um negócio desse? Eu aguento um negócio desse? Dos bolofofos? Pera lá que eu vou até achar a moda pra nós tocar. Mas credo, cadê? Cadê os bolofofos aqui pra gente ouvir? Aqui, ó. É o funk do pão de queijo. Vocês conhecem já? Ó. Cadê?

trem é bom demais na conta. Pão, pão, pão, pão, pão de queijo do funk do pão de queijo do bolo fofo. Ah, tem que ter um conhecimento musical pra saber uma dessa, né? Tem que ter. Aqui a gente agrada todo mundo. O que você quer? Você quer um pão de queijo? Então manda seu recado pra cá. 991237132. Ô, Dina, eu queria aquela dos olhos negros. Pois então eu vou tocar e fica aí sintonizado que já já roda a sua.

0: Muito bom dia para você, agora 11 horas 19 minutos.
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0: Pronto, paguei duas pelo menos que eu tava devendo, né?
1: É.
0: Eu vou para um bloco comercial e eu já volto para fazer mais dívida com vocês. Mas eu prometo que eu vou tocar tudinho. Aguenta aí.

0: Bom dia, 11:30.
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2: Santa Catarina registrou um desempenho de destaque na geração de empregos formais na indústria em 2026, com crescimento superior ao dobro da média nacional. Os dados do novo CAGED mostram que o estado manteve um mercado de trabalho aquecido, impulsionado principalmente pela indústria de transformação, que segue como um dos principais motores da economia catarinense. O resultado reforça a competitividade do setor e a capacidade de atrair investimentos e ampliar a oferta de vagas. Entre os segmentos que mais contribuíram para a abertura de postos de trabalho estão as indústrias de alimentos, têxtil, confecção, metal mecânica e construção. O desempenho colocou Santa Catarina entre os estados que mais geraram empregos industriais no país, consolidando o estado como uma das principais referências nacionais em desenvolvimento econômico e criação de oportunidades formais de trabalho. Com informações para a programação, repórter Jocely Luiz.
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0: Agora 27 para o meio-dia.
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0: Agora vou mandar mais beijo, agora sim, pra essa galera toda que tá com a gente, tá sintonizada por aqui. Peraí, deixa eu clicar aqui no nosso zap pra atualizar, pra ver o povo lindo que tá por aqui. Cadê, cadê? Nossa, quanta gente. Oi, Dina, tudo bem? Aqui é a Nayara, do bairro Taca, e eu quero participar do sorteio do pão de queijo. Desejar um ótimo dia a todos, beijo, bom dia. Bom dia, Dina, aqui é a Maria Lotério da Luz, quero participar do sorteio do pão de queijo, se pesa, com beijos. Felipe Ramos, do bairro São Pedro, também tá participando com a gente por aqui. Oi, bom dia.
1: Bom dia, Dina.
0: Bom aqui dia.
1: É Guedes.
0: Como é que tu tá,
1: eu
0: abençoada?
1: Eu vi uma música entre vocês no programa. Ah. Tá muito bonito esse programa. Tô assistindo.
0: Você gostou?
1: Esse programa.
0: Ah.
1: Queria uma música muito bonita pra mim ouvir aqui. Tô gostando muito do
0: programa. Aí é bom. Se você gosta, eu fico feliz.
1: Muito bonito, viu? E eu queria aquela música que diz, menina, não corte o cabelo.
0: Porque o seu cabelo é bonito demais,
1: e
0: né?
1: E oferecer para a minha família inteira aqui, para vocês aí, querida, que faz um programa muito lindo.
0: Ai, coisa
1: tá?
0: linda, meu Deus.
1: Ai, eu tô emocionada aqui, tá?
0: Ah.
1: Ui!
0: Hi-hi.
1: Nossa, viu, linda. Tchau.
0: Tchau, amor. Abençoada. Coisa mais boa de se ouvir, né? E ela mandou mal um áudio aqui, ó. Será que ela quer participar do sorteio também?
1: Bom dia, Dina. Aqui é a Vilma.
0: Ah, é o mesmo, é igual. Pois então, Vilma, minha querida, um beijo pra você. Diz que tá até emocionada em casa, mas olha a coisa mais boa. Vai fazer o almoço dançando ao som do momento. Oi, Dina. Aqui é a Janete Moresque, do bairro Tonial. Quero participar do sorteio. Beijo, bom dia.
2: Bom dia, Dina.
0: Bom
2: tudo
0: dia.
2: Bem?
0: Eu tô bem.
2: Toffoli, aqui do bairro Vista Alegre.
0: Ah, você tá
2: Estamos
0: boa?
2: Escutando a momento, aqui fazendo os aniolines.
0: Ah, que delícia.
2: Esperando o frio que chega, né?
0: Será que vem mais?
2: Porque aniolines é gostoso pra fazer uma sopa.
0: Ah, vou querer também.
2: Pra nós e pros clientes também.
0: Ah.
2: Quero concorrer ali os pão de queijo da Cipesa, que é uma delícia. Beijo, fica com Jesus. Uma boa.
0: Beijo.
2: Toca música pra nós, Dina.
0: Toco, minha linda.
2: E pra mim, pro Domingos, que estamos escutando o programa.
0: Pois então, beijo pra você e pro Domingos. Oi, Dina, quero participar do sorteio do pão de queijo. A Silva de Bom Jesus, beijoca. Oi, Dina, aqui é a Andréia. Andréia me mandou foto do chimarrão. Ai, que bonito. Que tal? Andréia Aparecida Zanella tá participando do sorteio também por aqui. Diz ela, chimarrão e pão de queijo é mais de bom, né? É mir de bom. Oi, Dina, quero concorrer esse pão de queijo. Meu nome é Franciele Lautério da Luz. Beijo, bom dia pra você. Oi, Dina, bom dia. Que Deus nos abençoe si mesmo e coloca nesse sorteio, mas claro que sim, Clemente, cruza o dedinho que já tá participando. Bom dia.
3: Oi, bom dia, sou Vani Salles, gostaria de participar do sorteio do pão de queijo, tá com uma música do Amado Batista aí pra nós ouvir.
0: Mas acabamos de curtir um amadão, né? Beijoca. Alô, Roseli Dares de Bom Jesus também tá com a gente por aqui. Bom Jesus é todo nosso, gente. Alô, povo lindo.
4: Bom dia, meu nome é Tânia Ferrares, moro no bairro Monte Castelo. Quero participar do sorteio do pão de queijo.
0: Uhum.
4: Obrigada, beijo.
0: Beijo pra você também. A Lolia Mara também tá com a gente por aqui participando do sorteio. Beijo, bom dia. Ela faz umas coisas lindas de chimarrão, né? Os enfeites, coisa mais bonita. Mas quem?
5: Bom dia, Dina.
0: Bom dia.
5: Aqui é a Alzira do bairro Colato.
0: Oi, minha linda.
5: Gostaria de participar do sorteio do
0: Mas claro que
5: do
0: sim.
5: pão de queijo. Foi atendida, muito obrigado.
0: Ah, agora
5: todo dia eu escutando vocês.
0: Tá ouvindo todo dia? Aí ela mandou um texto pra mim dizendo o seguinte, ó. Oi, Dina, faz tempo assim demais que eu ouço a Momento FM, eu só não tinha anotado o número do WhatsApp. Aí hoje eu fui lá, peguei meu celular e dei um Google. E até que eu não achei esse dito número, eu não sossequei. Agora eu tô feliz demais que eu vou poder interagir todos os dias. E a gente fica mais feliz ainda, Alzira, porque receber uma mensagem sua todos os dias por aqui faz o coração da gente feliz. Andréia dos Santos Nascimento também. Oi, maravilhosa. Maravilhosa, beijoca, bom dia pra você tá participando. Oi, Dina, toca a música pra mim hoje. É a Adriana Siqueira que tá com a gente também. Beijo, bom dia. Ó, ó, ó, ó o Juarez.
6: Bom dia, Dina.
0: Bom
6: Tudo
0: dia,
6: bem?
0: Eu tô bem, e tu?
6: Gostaria de participar aí do sorteio do pão de queijo Cipésia.
0: Uhum.
6: O melhor pão de queijo da nossa
0: é
6: cidade.
0: É gostoso demais, né?
6: Você encontra nos melhores supermercados. Juarez Bilha, Maia Aparecida. Obrigado.
0: Beijo. Quando vocês vão mandando os áudios, eu vou aproveitando pra tomar meu mate, né? Aproveitando.
7: Gente, participar do sorteio do pão de queijo. Meu nome é Alexandre Teixeira. Moro no bairro Vista Alegre, Via Fora do Envio.
0: Muito bem, beijinho pra você.
8: Bom dia, Dina. Tudo
0: bom
8: bem?
0: Bom dia, Jesus, tudo bem.
8: Lopes. Quero participar desse pão de queijo da Cipesa.
0: Uhum.
8: Manda um abraço aí pra IDM Escapamento.
0: Abraço pessoal da IDM Escapamento.
8: Esperando, meio-dia.
0: Quase.
8: Tem uns 10 minutos, vamos pro almoço, né?
0: Tamo precisando, né?
8: Tchau,
0: eu tô com
8: obrigado.
0: Fome, eu tô com fome também. Chegar em casa hoje, Dona Lídia já, vou chegar lá, o almocinho já tá pronto, né? Tô com a Dona Lídia em casa, Aí semana que vem ela quer voltar pra casa dela lá no Xaxim, né? Aí vou ter que começar a me mexer fora, fazer os almoços. Mas, ô, coisa boa chegar em casa, tem uma comidinha pronta. E comida de mãe, então? Nah, não tem coisa melhor nesse mundo. Alô, Dalva Fernandes, tá com a gente também por aqui. Amanda Vasconcelos, beijo, bom dia.
9: Bom dia, Tina.
0: Bom dia. Bem,
9: é Maiara de São Jorge, queria participar do sorteio dos pão de queijo, da Cipesa Queijo. Um abraço, tamo na escuta da rádio.
0: Muito bem,
9: tá,
0: um beijo pra você.
9: Pra nós.
0: Alô, Carla Regina Benedetti, também está com a gente participando do sorteio por aqui. Mais quem?
10: Tina, tudo bem?
0: Oi?
10: Diana do Psiquiatra, gostaria de participar da promoção do pão de queijo. Um abraço.
0: Abraço. Alô, Vitor Gonçalves também tá com a gente por aqui. Adriana do bairro Matinho, oi, beijoca. Veio foto do mate? Veio foto do mate.
11: Bom dia, Dina, tudo
0: bom
11: bem?
0: Bom dia,
11: quero
0: tudo
11: participar
0: bem?
11: Participar do sorteio do pão de queijo.
0: Tá participando já. É a Simone que tá com a gente. Ô, Dina, aqui é a Roseli Rodrigues, do bairro Monte Castelo. Me coloca nesse sorteio, pois já está. Mais um, aí depois nós vamos ouvir moda e depois eu vou fazer o sorteio.
12: Alô, Vitor Gonçalves também tá com a gente.
0: Oi.
13: Aqui é a Tina do bairro Leandro. Queria participar do sorteio do pão de queijo e pedir uma música. Tá, qualquer música do Luan Santana.
0: Tá bom, minha linda. Beijo pra você. Meu Deus, bem-vindo e bem-vindo. Roseli do Barra Aparecida também tá com a gente por aqui.
14: Bom dia, Dina. Tudo certo?
0: Tudo bem.
14: Dina, me coloca no sorteio do
0: Mas
14: pão de
0: é claro.
14: Eu adoro pão de queijo. Vou te mandar aqui a foto do nosso almoço do.
0: Vai mandar a foto do almoço. Vai mandar. O que que vai ser? O que que vai ser? Bolinho frito e ovo. Meu Deus, olha. Chegou de me encher a boca d'água. Coisa mais boa, né?

0: é hoje e agora que a gente vai fazer esse sorteio pra você. Uma caixa com bisnagas de pão de queijo se pesa pra você comer pão de queijo. Já lá vão ter pão de queijo gostoso demais da conta. É hoje, é agora. Agora, nesse dado e exato momento, vamos fazer o sorteio juntinhos. Eu, você, você e eu. Juntinhos. Eita, Tim Maia. Vamos tocar essa manhã no Trono do Tempo? Vamos? Então fechou. Pois bem, pois bem, pois bem. Aqui estão todas as nossas mensagens calibradas, carregadas, sendo colocadas dentro da nossa urna de sorteios aqui do nosso sorteador. Caprichado, bonito aqui, ó. Aqui, pronto, pronto, pronto. Aqui, ó, pronto. Agora ele vai escolher uma. Vai escolher uma das participações, uma das pessoas que participou com a gente por aqui, uma das pessoas que mandou seu salve, que participou com a gente, que disse um oi gostosinho pra gente, que mandou aquele salve bacana. E aqui, ó, deixa eu colocar todas as configurações aqui. Pronto. Isso aí, agora é só esperar ele escolher alguém. Ah, ele vai escolher, ele vai, né? Tá aqui pra isso? Tá aqui pra isso? Bora ver quem vai ser. Quem vai ser? Quem? Aqui, pronto! Vamos clicar na mensagem agora. Pra saber quem foi que faturou. Quem que ganhou de presente esse pão de queijo se pesa. Hoje uma caixa com bisnagas de pão de queijo. É um áudio. Telefone é o 499-9840-96, Momento FM. 499-9840-96, Momento FM. É um áudio que a gente ouviu também já, ó. Vamos ouvir.
1: Bom dia, Dina. Aqui é o Alexandre de Oliveira, o Aller.
0: Alexandre de Oliveira.
1: Do sorteio do pão de queijo da Cipresa.
0: Muito bem,
1: valeu,
0: foi ele quem faturou,
1: então.
0: Aquele abraço. Só passar aqui na rádio retirar, então. Pão de queijo é seu, meu querido. Alexandre de Oliveira foi quem faturou de presente essa caixa com bisnagas de pão de queijo da Cipresa.

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1: Muito bom dia para você, agora 8, faltando para o meio-dia.
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1: Bem, queridinhos do meu coração, deu pra minha bolinha. 5 minutos faltando para o meio-dia, vou deixando aquele meu beijo carregado de todo o meu carinho e toda a minha gratidão pra você que fez da minha manhã de quarta-feira sensacional, pra você que ficou ligado, plugado comigo por aqui, pra você que assim como eu se divertiu demais da conta. Vou deixando meu beijinho pra você, já já tem plantão momento de notícias, também daqui a pouquinho tem um mancha pra te fazer companhia neste comecinho de tarde na programação da Poderosa. Beijo, a gente se encontra de novo amanhã, a partir das 8:30, com o nosso Mix Manhã. Mua! Fui!

0: Meio-dia 2. 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
0: Vamos lá com a informação, vem aí o Jornal da Caerte.
5: Olá para você que está aí ligadinho no seu rádio. Seja muito bem-vindo ao AKERT Notícias desta quarta-feira, 1 de julho de 2026. Começamos um novo mês e, como sempre, seguimos juntos, levando até você os principais acontecimentos de Santa Catarina. Eu sou a Marilis Pequeno. Confira os destaques desta edição.
6: Programa Estrada Boa Rural autoriza 117 obras de pavimentação em vias catarinenses. Prazo para celebração de convênios entre Estado e municípios encerra nesta semana.
7: Governo de Santa Catarina amplia investimentos em inclusão escolar com novos espaços de acolhimento, kits especializados e reforço no atendimento aos estudantes com deficiência.
8: Defesa Civil projeta trimestre com temporais antecipados e chuva acima da média.
9: Quarta-feira começa com chuva e risco de temporais em Santa Catarina, mas temperaturas se elevam ao longo do dia.
10: Governo federal quer ampliar o limite do microempreendedor individual, MEI, para R$140 mil e liberar contratação de até 2 funcionários.
11: Ministério da Saúde lança medidas para adaptar o SUS às mudanças climáticas. O plano prevê investimentos de R$9,8 bilhões até 2035 e Santa Catarina está contemplada nesta comunicação de dados.
5: As notícias que fazem diferença para os catarinenses começam agora no AKERT Notícias. O inverno de 2026 promete mudanças drásticas no clima de Santa Catarina nos próximos meses. A intensificação do fenômeno El Niño deve trazer mais chuvas e temporais antecipados para o estado. Quem traz os detalhes é a repórter Carol Denardi. Carol?
8: O auge do inverno catarinense costuma ser marcado por dias mais secos e frios de rachar. No entanto, o avanço do segundo semestre deste ano reserva um cenário bem diferente por conta da intensificação do fenômeno El Niño. O meteorologista da Secretaria de Estado da Proteção e Defesa Civil, Caio Guerra, explica o que esperar dos volumes de chuva para julho e agosto.
12: Com o fenômeno El Niño, a previsão indica que as chuvas devem ser mais frequentes agora no inverno. Então, os acumulados que normalmente ficam em torno de 100 milímetros no estado, tanto no mês de julho como agosto, a tendência é que fique um pouco acima disso por conta de uma frequência maior das chuvas.
8: O maior sinal de alerta está na força do tempo. O fenômeno deve antecipar os temporais de primavera, acendendo o sinal vermelho, principalmente para o mês de setembro.
12: Aí sim é um mês que a chuva já aumenta de forma bastante significativa do estado, e aí com o fenômeno El Niño, isso quer dizer que fica ainda mais intenso, então é um mês que a gente olha com bastante atenção, que as chuvas podem ser mais frequentes e aumentar aí o risco de alagamentos, enxurradas, isso em boa parte do estado, mas destacando sempre a região do oeste nesse período, que é onde a chuva costuma ficar um pouco mais frequente.
8: Caio Guerra detalha como fica a sensação de frio para este próximo trimestre.
12: O frio ele continua, a gente deve ter episódios de frio intenso, mas gradualmente esse frio começa a ficar mais curto e não ser tão abrangente quanto a gente já tem observado. Mas por outro lado, com períodos mais chuvosos e mais nublados, a sensação de frio aumenta no período da tarde.
13: O prazo para a celebração de convênios do programa Estrada Boa Rural entre o governo do estado e as prefeituras municipais de Santa Catarina encerra no próximo sábado, devido às restrições impostas pela Justiça Eleitoral no período que antecede as eleições. O repórter Cadu Reis nos traz um balanço dessa iniciativa.
6: Olá, Marilis. Um abraço a você e aos ouvintes. O programa Estrada Boa Rural recebeu até o momento 212 projetos de pavimentação de vias enviados por 172 municípios catarinenses. 117 portarias foram publicadas pela Secretaria de Estado da Infraestrutura e Mobilidade, autorizando licitações para obras com mais de 1.000 quilômetros de estradas rurais contempladas. O secretário responsável pela pasta, Ricardo Grando, faz um balanço do andamento do programa iniciado há um ano.
14: Nós lançamos dia 3 de julho e completado agora de primeiro ano, é um programa que já está acontecendo, muitos municípios já iniciaram as obras. Nós temos já a essa altura do campeonato mais de 1.200 propriedades que vão receber pavimento na porteira. São mais de 6 mil famílias que vão ter essa possibilidade do benefício. Isso diz respeito à economia de tempo, à segurança, à economia do frete, à diminuição da perda do produto agrícola. O governo do estado dá metade do recurso e a metade que seria a contrapartida do município, se ele não tiver possibilidade financeira, ele vai ou no Badesc ou no BRDE, financia a sua contrapartida, aí ele devolve só o capital, com um ano de carência e 4 anos para pagar.
6: O programa Estrada Boa Rural prevê investimento de até 2,5 bilhões de reais entre o estado e as prefeituras para pavimentar cerca de 2.500 quilômetros de vias rurais em Santa Catarina até 2027.
13: O governo de Santa Catarina está ampliando as ações de inclusão nas escolas da rede estadual por meio do programa Educação Especial em Movimento. Entre as medidas estão novos espaços de acolhimento, kits especializados e reforço no atendimento aos estudantes com deficiência. A reportagem é de Vanessa Carini.
7: Para ampliar o atendimento, o governo do estado tem investido em ações do programa Educação Especial em Movimento, com foco na estrutura das escolas e no suporte às equipes pedagógicas. Segundo a secretária de Estado da Educação, Luciane Sereta, a rede está implantando espaços de acolhimento, distribuindo kits de atendimento especializado e fortalecendo o acompanhamento dos estudantes que necessitam de apoio.
15: Para superar parte desses desafios, a rede estadual ela está construindo dentro da escola espaços para o atendimento à educação especial. Nós temos também o segundo professor que acompanha esse estudante da educação especial que requer esse acompanhamento dentro da sala de aula. E ainda estamos oferecendo agora às 1.038 escolas montando e organizando os kits para o atendimento à educação especial. Como, por exemplo, um estudante suporte 3 de autismo, ele muitas vezes tem o seu processo aí dentro da sala de aula que desencadeia nele reações que ele precisa ser estabilizado. Então, os condutores auditivos, a proteção auditiva, todo esse acolhimento, espaços de acolhimento para esse estudante, tudo isso nós estamos construindo justamente para superar esse desafio da inclusão. Porque se nós abrimos as portas da escola para esse estudante, ele tem que ser um espaço inclusivo na sua completude.
13: Daqui a pouco eu volto com economia. O repórter Marco Aurélio Gomes vai explicar as mudanças propostas para os microempreendedores individuais. Não sai daí.
16: Fetran Sesc apresenta Minuto do Transporte.
17: Foi dada a largada para mais uma pesquisa CNT de rodovias 2026. Em Santa Catarina, a saída simbólica da equipe técnica aconteceu na sede da Fetran Sesc, em Florianópolis. Nos próximos 30 dias, os pesquisadores vão percorrer cerca de 3.500 quilômetros de rodovias catarinenses. O trabalho começa pela BR-282 e vai avaliar as condições do pavimento, sinalização e geometria das vias. O diretor institucional da Fetran Sesc, Clodomir Ribeiro Alves, destaca que a pesquisa orienta investimentos em infraestrutura e contribui para mais segurança, eficiência e competitividade no transporte. O levantamento utiliza um veículo equipado com câmeras, sensores e inteligência artificial, que envia as informações em tempo real para a Confederação Nacional do Transporte, em Brasília. Em sua 29ª edição, a pesquisa CNT de rodovias vai percorrer aproximadamente 117 mil quilômetros em todo o Brasil.
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16: Economia em destaque.
13: O governo federal quer atualizar as regras do microempreendedor individual. Um projeto enviado ao Congresso aumenta o limite de faturamento do MEI e amplia o número de funcionários que podem ser contratados. O repórter Marco Aurélio Gomes explica o que muda para os pequenos empreendedores.
10: Então, Amarilis, a proposta traz mudanças importantes para mais de 13 milhões de microempreendedores individuais no Brasil. O projeto de lei prevê que o limite do faturamento anual, que hoje é de R$ 81 mil, reais, passe para R$ 110 mil reais em 2027 e chegue a R$ 140 mil reais em 2028. Outra mudança importante é na contratação de funcionários. Hoje, o MEI pode contratar apenas um empregado. Pela proposta, esse número sobe para 2 funcionários. Segundo o governo, o teto está sem reajuste desde 2018 e a medida busca evitar que pequenos empreendedores precisem sair do regime do MEI apenas por causa da inflação ou do aumento das vendas. De acordo com o Sebrae, mais de 570 mil microempreendedores deixaram o regime do MEI no início de 2025 por terem ultrapassado o teto do faturamento. Agora o projeto começa a tramitar no Congresso Nacional e ainda precisa ser aprovado pela Câmara dos Deputados e pelo Senado Federal antes de entrar em vigor.
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13: Rita, diante da previsão de eventos climáticos extremos, o governo federal já anunciou medidas para reforçar a prevenção e as respostas aos estados. Santa Catarina está entre eles, certo?
19: Olá, Amarilis e ouvintes. Isso mesmo, Amarilis. Preocupado com as mudanças climáticas cada vez mais presentes em todos os estados do país, o Ministério da Saúde apresentou nesta terça-feira um conjunto de medidas para fortalecer o SUS, o Sistema Único de Saúde, chamado de AdaptaSUS. O plano prevê investimentos de 9,8 bilhões de reais até 2035. O objetivo principal é tornar o SUS resiliente a eventos climáticos extremos, como secas, enchentes e ondas de calor, por meio da descentralização, capacitação profissional e fortalecimento da atenção básica. Serão 8 bases distribuídas por todas as regiões do país em comunicação com centros integrados. O ministro da Saúde, Alexandre Padilha, disse que Santa Catarina estará contemplada dentro desta estratégia.
20: O centro integrado, ele vai ter um papel de acompanhar todos os dados que o nível nacional dispõe. Então, nós vamos ter dados para o conjunto da região sul, também dados de Santa Catarina, dados do Paraná, também a base regional da Força Nacional do Sul, está lá em Porto Alegre, é também para ser mobilizada para Santa Catarina e para o Paraná, quando necessário, também aumentando em 20 vezes a capacidade de pronta resposta.
19: Amarilis, a ideia do Ministério da Saúde é se antecipar aos efeitos das mudanças climáticas, de forma a não impactar o sistema de saúde.
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5: Vamos conferir agora como fica a previsão do tempo com a meteorologista da Caerte, Daniele Lima. Oi, Dani. Espero que tenha novidades, novidades quentes.
9: Olá, Amarilis e ouvintes. Nesta quarta-feira, o tempo fica instável, com chuva e risco de temporais isolados em Santa Catarina devido a uma frente fria semi-estacionária. No início do dia, a chuva se concentra do extremo oeste até a Grande Florianópolis, abrangendo grande parte do estado. Ao longo do dia, essa instabilidade avança em direção ao Rio Grande do Sul, mantendo tempo chuvoso no litoral sul, Planalto Sul e Grande Oeste, principalmente nas áreas de divisa. Já nas demais regiões, a nebulosidade diminui e ocorrem aberturas de sol, elevando as temperaturas. Canoinhas e Blumenau chegam aos 24 graus. Caçador e Chapecó, máximas de 22. Florianópolis e Itajaí, 20. E Criciúma fica próximo dos 18 graus. Na quinta-feira, essa frente evolui para uma frente fria e avança pelo estado. Pela manhã, provoca chuva no Grande Oeste, Planalto Sul e Litoral Sul, até o Vale de Itajaí e Grande Florianópolis. E a partir da tarde, no Planalto e Litoral Norte, abrangendo todo o estado, trazendo condições para chuva e risco de temporais isolados ao longo do dia.

0: Abraço aí pra você ligado com a gente. Vem aí o melhor da música sertaneja. 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
0: Bora começar mais um Sertanejo Classe A na Momento FM. Ótima tarde, ótimo almoço, você ligado comigo. Eu sou Mancha, te fazendo companhia até as 3 da tarde, até uma Sertanejo Classe A, depois o qual é a sua? Meio-dia 24 com a gente. Olha só na programação Auto Certo Veículos. Felipe Falcão, Grito de Amor.
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2: 19 graus a temperatura, tempo nublado em Xanxerê, Guilherme, Santiago, 12:27.

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1: No amor, há momentos que a gente tem que dizer um para o outro. Decida.

0: 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Milionário José Rico, primeira sequência aqui do Sertanejo. Qual é o seu momento? Momento FM. 25 faltando para uma, seguimos na Força Auto Certo Veículos.
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0: Só as melhores do passado, matando saudade. Meio-dia 37. Como esquecer tanto amor? Rick Renner.

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0: Sertanejo Classe A na Momento FM, Christian Ralph, prazer por prazer. E aí, tudo bem com você? Galera almoçando ainda, ótimo almoço. Tarde fantástica, espetacular. A gente segue a programação na Força Auto Certo Veículos.
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0: Vocês e lá e onde cai? Eu sou Mancha, te fazendo companhia. Estamos aí, né? Até as 3 da tarde. Tudo bem com você? Que seu dia seja muito especial. Jean Giovanni. Ela foi.

Sertanejo Classe A em Momento FM, Alê e Aladim, para poder voltar aqui. Assim vamos fechando mais um Sertanejo Classe A na força Auto Certo Veículos. Momento FM. 24 horas com você, um faltando para uma. 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

0: Fácil ter a joia dos seus sonhos. 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
7: 1:03.
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0: Salve, salve, senhoras e senhores. Começa agora mais um Qual é a Sua? Na sua tarde.
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0: 97.9, Chanchere, Santa Catarina, emoção o tempo todo.
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0: 1:06. Muita música, participação do ouvinte também rolando show agora aqui. Claro que sim, a melhor 17 anos com você.
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0: Vem junto, qual é a sua?
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0: 991-237-132, nosso WhatsApp. Eu sou Mancha, contigo até as 3 da tarde, na melhor Momento FM. Estranho? Rick Martin e ele, Luan Santana.

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2: 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Seguimos nesta tarde nublada, 20 graus a temperatura na capital do milho, Porto do Sul.

0: 24 horas com você, momento. Qual é a sua Mercosul? Culpa do seu beijo? Já já eu vou lá pro 20, galera, participando comigo no 991-237-132. Paulino, fala a verdade, daqui a pouquinho tocando também. Ótima tarde pra você, 1:16.
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4: Além da vitória da Noruega, França e México também avançaram com autoridade. E os mexicanos confirmaram a vitória em um jogo que foi quente até o final. O equatoriano Piero Hincapié acabou expulso aos 95 minutos após uma situação enquadrada no protocolo antirracismo da FIFA. A medida chamada Lei Vini Júnior busca coibir atitudes discriminatórias. O protocolo indica a expulsão imediata. Nesta quarta-feira, a bola volta a rolar com Inglaterra e República Democrática do Congo e a Bélgica contra o Senegal, além dos donos da casa, Estados Unidos, e enfrentando a Bósnia e Herzegovina. Eu sou Melina Calduro, em Nova Jersey, pro Caerte em Campo.
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2: Na Semana da Televisão, a Acaerte reuniu os representantes de todos os poderes do Estado para apresentar a DTV+, a tecnologia de última geração da televisão. O presidente da Acaerte, Mário Neves, recepcionou os líderes.
3: Rio e São Paulo já são realidade, Brasília é realidade. O que nós chamávamos de TV do futuro agora já é TV do presente.
2: O governador Jorginho Melo participou do evento.
4: O próprio governo, a gente vai poder passar informação para a sociedade em áreas determinadas. Ó, vamos ter a campanha de vacinação em tal região. Ó, vai chover mais em tal região.
2: O consumidor é o maior beneficiado, segundo o presidente do Tribunal de Justiça, desembargador Rubens Schultz.
5: Eu, como consumidor, vou acabar tendo a possibilidade

0: ele, meu amigo, grande Paulino, na Momento FM, fala a verdade. Talento da nossa terra, com certeza.
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0: Paulino, mais uma dele, né? Fala a verdade.
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0: Mais uma de muitas.
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0: Ótima tarde pra você, galera do comércio aí com a gente, bons negócios pra vocês, sucesso sempre. Parceria Momento FM, tamo junto.
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0: eu sou Mancha, contigo até as 3 da tarde. Vamos lá para mais intervalo comercial, que é rapidinho. Na sequência, eu atendo você que está participando aqui no 991237132. Nosso WhatsApp continua.
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0: Informação chegando.
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5: A Câmara de Chapecó realizou uma reunião de trabalho para discutir o aumento dos furtos de fios elétricos e cabos de cobre no município e definir medidas para reforçar o combate a esse tipo de crime. O encontro reuniu vereadores, representantes das forças de segurança, prefeitura, imprensa e comunidade, que debateram ações para reduzir os prejuízos causados à iluminação pública, à rede elétrica e aos serviços de telecomunicações. Entre os encaminhamentos definidos estão o reforço na fiscalização de ferro velhos, a ampliação do vídeo monitoramento, o incentivo ao registro de boletins de ocorrência e o fortalecimento das redes de vizinhos. Com informações para a programação, repórter Jocely Luiz.
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0: 8:28.
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0: Alô, Mari, tudo bem? Abraço aí pra você. Claudete, minha amiga. Galera do São Jorge. Tá na melhor, Xanxerê.

0: 97.9. Simone também comigo, tudo bem, Simone? Olha só, 24 horas com você, aquela festa de música por aqui. Qual é a sua?
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0: E você me tira do ar.

0: quarto, galera. Quarta-feira, dia internacional do sofá. Momento FM, sempre com você. Banda 10 de hoje não passa. Qual é a sua?
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0: Pérola Negra.

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0: som na Momento FM, querida amiga, qual é a sua?
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0: Hoje sonhei com você, Humberto e Ronaldo. 13 faltando pras duas.

0: Qual é a sua hoje? Sonhei com você, tocou Humberto e Ronaldo. Momento FM. Vamos lá para mais um intervalo. 9, faltando para as 2.
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0: Conta pra mim qual é a sua. Momento FM 6, faltando para as 2. Abraço especial para essas meninas maravilhosas, minhas amigas. Óticas Recris, né? Olha só, abraço que ali, abraço Cris, Ingrid.
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0: Forte abraço para vocês, estamos juntos na tarde aqui, alegria e energia positiva. Februlado na capital do milho, 20 graus a temperatura, seguimos.
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0: Você de lá, eu de cá, manda ver, manda sua mensagem.
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0: Abraço, abraço, Óticas Recris.
6: Sétimo sentido, alô.
0: Abraço, meninas, tamo junto. Isso aqui pra vocês, ó. Já toquei a querida amiga, né? Agora vai essa.

mim, na Momento FM Passarela. Yaninha Soares, banda Sétimo Sentido, aqui, qual é a sua? Alô Marisa, tudo bem? Abraço aí pra você. Vamos lá, a música não para. Ó, a pagodeira aqui, ó, quarta-feira, uma pagodeira romântica, né? Grupo Desejos. Isso aqui é peculiar, lá do passado pra você, ó, mel na minha boca, lembra dessa?

0: Minha boca, Grupo Desejos, quarta-feira de Internacional de Sofá, pode, né? É, desse jeitinho. Pra fechar mais uma primeira hora aqui da programação. Qual é a sua, né? Eu sou Mancha, vou contigo até as 3 da tarde, naquela alegria, energia positiva e música boa. A programação do ouvinte no 991237132. Fica aí, ó, rapidinho, já eu volto.
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0: Tá na melhor? 2:02.
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0: Vem junto, vem participar comigo. Qual é a sua na Momento? Tempo nublado, 20 graus a temperatura. Quarta-feira de Internacional do Sofá. A gente toca a melhor programação aí pra você. Momento FM. 2:03.

0: Eita, numa tarde de quarta-feira nublada em um anjo do hangar Estrela Guia. Que coisa!
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0: 2:07, qual é a sua na Momento FM? Forte abraço aí pra você. Alô, Chapecó! Andrei, Passo dos Fortes, curtindo a gente. Tamo junto, garota. Neste Vini, o amor e o tempo. Quem sabe um dia, né? Quem sabe um dia? É o que diz a música, né?

0: churrasqueira na quarta-feira. Nesse Ville, o amor e o tempo.
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0: Alô, Chancherê, Paraná, Oeste Catarinense, Rio Grande do Sul.

0: Aqui é Rock Gaúcho na veia. Momento é ver na emoção o tempo todo. Além de mim, reação em cadeia.
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0: Bora participar comigo, 991237132. Catedral

0: FM, qual é a sua resposta de um desejo?
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0: Vem junto, 2:20, papas da língua, um dia de sol, 20 graus a temperatura, tempo nublado na capital do milho, emoção, música boa, momento FM, 30 mil, vá se botei.

0: isso aí, senhoras e senhores. Qual é a sua no Momento FM? Papas da Língua, um dia de sol. A mais eclética, Chancherie, Santa Catarina. Volta a brilhar. Vamos lá para mais um intervalo. 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Esportiva com a gente no Qual é a Sua? Momento FM. 25, olha só, 2h25, promoção, atenção você. 25 passando aí das 14h, a gente continua a programação na Força Esportiva, promoção de inverno da Esportiva. 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
0: Fala, Silvana, tudo bem? Tudo certo? Abraço, ótima tarde pra você. Meu amigo Cássio também ligadaço na programação. Qual é a sua?
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0: Meu rimando,
4: qual
0: né?
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0: Meu rimando, mas vai embora. Se for chorar, manda áudio. Terceira dimensão.

0: O JM no Qual é a Sua da Momento, na Força Esportiva. Seguimos por aqui, ó, informação chegando pra você, então fica ligado com a gente. Momento FM. Momento 27 pras 3.
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2: O Grupo de Atuação Especial de Combate às Organizações Criminosas, o GAECO, deflagrou na manhã dessa quarta-feira a Operação Coluna Sul, considerada a maior já realizada pela Força-Tarefa do Ministério Público de Santa Catarina. A ação cumpre 320 ordens judiciais contra integrantes de uma facção criminosa com atuação em 6 estados brasileiros: Santa Catarina, Rio Grande do Sul, Paraná, São Paulo, Mato Grosso do Sul e Minas Gerais. As ordens foram expedidas pela Vara Estadual de Organizações Criminosas do Estado e incluem 151 mandados de prisão temporária e 169 mandados de busca e apreensão. A investigação é conduzida pela 39ª Promotoria de Justiça da Comarca da Capital e apura o crime de integração em organização criminosa responsável por coordenar atividades ilícitas dentro e fora do sistema prisional. A operação é um desdobramento da Operação Maserati e investiga suspeitos por crimes como organização criminosa, tráfico de drogas, associação para o tráfico, homicídios e porte ilegal de arma de fogo. Com informações para a programação, o repórter Jocely Luiz.
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4: Salve, salve, senhoras e senhores. Minha amiga Cláudia, tá ligada com a gente? Alô, Claudete, tudo certo? Ótima tarde, 20 graus a temperatura, o sol timidamente aparecendo na capital do milho, né? Que bem esse solzinho aí, estão precisando já, 22 para as 3.

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0: 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Qual é a sua na Momento FM? Fala, meu amigo Maia, tudo bem do Bugança? Como é que vocês estão? Tudo certo? Já, já, música pra turma, então. Fica ligado comigo. Ei, emoção o tempo todo. Momento FM, informação do comércio também daqui a pouquinho. Momento FM. 12, faltando para as 3, Esportiva com a gente. 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

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Momento FM, qual é a sua na força esportiva? Vamos lá para mais. Ana Paula comigo também. Abraço, Ana! Número chato.

0: Eu te amo, São Paulo!
1: Mas é número chato!
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1: 24 horas com você, Momento FM. Já, já o Panda vai cantar na íntegra pra gente, né? Vamos lá pra informação do comércio. Falei que ia ter informação. Vamos lá então, informação chegando, depois tem um Panda.
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1: Ele, Leandro Fernandes, trazendo a informação pra gente. 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
5: 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Ó, lembrando que daqui a pouquinho eu tô ao vivo aí a partir das 15 horas para fazer companhia pra galera aí na Momento FM. Valeu, Mancha!
1: Valeu, valeu, abraço. Daqui a pouquinho Leandro Fernandes se faz companhia aqui na programação Momento FM 2. Dois faltando para as quatro. Falei que ia tocar, né, Panda?

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0: fez sucesso no Terceira Dimensão. Regravação da música Amigo Não Beija na Boca.
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0: Agora 15 horas e 5 minutos, uma excelente tarde para você.
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certinho? Tudo tranquilo por aí? Estamos chegando a partir de agora é comigo, Leandro Fernandes, a programação. Você que estava aí acompanhando Mancha, no Qual é a Sua? Agora a gente dá continuidade nessa última hora de Qual é a Sua? E também no Toca Tudo na tarde da 97.9. 991-237-132 para você participar e interagir com a gente. Fica à vontade, seja muito bem-vindo por aqui. Sempre um prazer, uma satisfação imensa estar por aqui e poder te atender, tá? Quer ouvir uma música? Pede aí. Quer mandar aquele alô? Fica à vontade, seja bem-vindo. Vamos começando? Sim! Enrolações? A tarde de quarta-feira, é quarta-feira logo. Novo mês começando também, né? Hoje é dia 1º já de julho de 2026. Um mês que começa aí com tempo nublado, temperatura de 21 graus. Chove ultimamente na capital do milho, que é uma barbaridade. Fazer o quê, né? Vamos embora pra cima. Começando com o Eduardo Costa.

0: Fortaleza e Safadão.
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2: Caldwin 20, Ana Castela na programação Momento. Quem que tá, hein?
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demais, sucesso bom demais. Country Beat, Ana Castela, quem que tá? Hein? Se nós dois não tá namorando, então quem que tá? Agora 15 horas e 17 minutos com a gente por aqui, a Brita Chan. 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
3: Muito bem, estamos de volta por aqui na programação do Qual é a Sua? 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Por aqui, 991-237-132. Participe, manda um recado na tarde. Vem interagir com a gente, fica à vontade, seja muito bem-vindo. Tá chegando eles. Canta, Mirosmar.

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1: Os torcedores já podem garantir presença na estreia da equipe de Chapecó no Futsal 2026. A venda de ingressos começou para o confronto diante do Criciúma, marcado para o próximo sábado, às 16 horas, no ginásio do Sesc, em Chapecó. A diretoria da Associação Chapecoense de Futsal recomenda que os ingressos sejam adquiridos antecipadamente, já que a expectativa é de grande público para a primeira partida da equipe na competição nacional. Os ingressos do primeiro lote estão sendo vendidos por R$ 20,00. No segundo lote, o valor será de R$ 25,00. Já a meia entrada custa R$ 10,00, conforme os critérios previstos em lei. Com informações para a programação, repórter Jocely Luiz.
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13: Bora que bora, emoção o tempo todo. Última sequência do nosso Qual é a Sua? 26, faltando para as 16 horas. Vamos lá, 991237132 para você participar com a gente. Fica à vontade. E seja muito bem-vindo por aqui a interagir na tarde. Chegando Fernando em Sorocaba na programação.
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0: Esse é o som do embaixador Gustavo Lima na programação Momento Cama e Coração. Fechando assim, qual é a sua? Já já o Túnel do Tempo e na sequência toca tudo. Agora 13 minutos, voltando aí para as 16 horas com a gente na tarde, a Britachan. 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
2: Túnel do Tempo em ação, chegou a hora de recordar o passado com o melhor do flashback. E na sequência eu tô de volta por aqui com o Toca Tudo.

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3: Túnel do Tempo, olha só, pausa no nosso Túnel do Tempo para mandar abraço por aqui para a galera da Metalúrgica Dois Irmãos. Alô, Paulo, Lucimar e também Valdir, na sintonia da Momento. Rádio bombando por lá, coisa boa, hein? Galera que trabalha aí com o serviço de caminhão Monk, também portão de elevação, grades, é o serviço da galera oferecido por lá com qualidade. Inclusive, para você que ainda não acompanha, lá no Instagram da Momento FM, tem um vídeo mostrando um pouco do serviço aí oferecido pela turma lá da Metalúrgica Dois Irmãos. Uma excelente tarde, forte abraço, tamo junto! E bora trazendo mais uma pro nosso Túnel do Tempo, mais ou menos assim, ó.

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1: Momento, 16:02, uma ótima tarde para você.
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0: Muito bem, 16 horas e 6 minutos. Olha nós aí. Estamos de volta por aqui. Pararapam, e agora, pra dar continuidade na programação, mas levando Toca Tudo até as 19 horas na programação Momento. 991-237-132. Você pode participar com a gente. Fica à vontade, seja muito bem-vindo. Que tá só começando. Tem show pela frente, tem música boa, tem prosa fiada, tem resultado parcial também da Copa do Mundo, aquela coisa toda que você já sabe que encontra por aqui nas ondas da Momento. Ó, inclusive a galera do Colate Ataque tá no swing por lá, ó, 2x2. Eita, nós, aí sim, aí é bonito, hein? Vamos lá, tá só começando e eu já começo mais ou menos assim, ó. O Toca Tudo de quarta-feira.
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0: Tá aí, sucesso bom demais. Portal da Serra na programação e as doce bandida. Eita, nós. Quarta-feira começou daquele jeito, hein? Agora 16:17, com a gente por aqui, olha só. 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

por aqui na programação. Deixa eu ver quem tá com a gente por aqui. Opa, boa tarde, manda aquela música do JM, a Popozuda da Vila. Manda pra nós aqui de Bom Jesus, Hilda e também o Edmar Feliciano. Estão na sintonia, valeu, valeu. Alô, alô, quem tá com a gente também, Valdemar Fuma. Como é que você tá, bicho velho? Tudo certo, tudo tranquilo por aí? Uma excelente tarde. Uma boa tarde também pra galera do Colato na sintonia. Você que não mandou recado ainda, 991237132. Vamos também mandar os para-choques, os parabéns pro aniversariante do dia. Quem tá de aniversário hoje, Leandro? Nosso parceiro Wagner lá da FG Salvados, completando, colhendo mais uma rosa no seu jardim. Dito isso, tava analisando o perfil do nosso amigo. Esse já colheu alguma da rosa também, né? Pelo amor de Deus, rapaz. Que fase, hein? Galera toda homenageando a turma lá da FG Salvados, a Fernanda, também a Kelly, a Juliana e, claro, também quem mais por aqui? Eu tô me perdendo os nomes aqui, ó. Lucas também tá mandando os parabéns e a Isabela, né? Em especial aí, claro, toda a equipe mandando pra ele, mas em especial a Fernanda, o Lucas e a Isabela mandando os parabéns aí pro Wagner. Muitos anos de vida, meu parceiro, tamo junto, aquele abraço, sucesso, vida longa, que papai velho lá de cima abençoe hoje e sempre, meu amigo. Por aqui, quarta-feira, você sabe, né? Quarta-feira, ela é diferenciada, ela é o dia do sofá, ela é o dia dos apaixonados, ela é o dia dos desesperados também, aqueles que foram jogados em uma valeta. Acontece, tem dessa, vocês sabiam? Sabia? É. A quarta-feira é daqueles que também... Daqueles que também saíram em algum momento somente com saquinho de lixo e as roupas dentro. Acontece também, tô falando pra você. Rapaz, acontece esse tipo de caso aí. Pra combinar com a quarta-feira, vamos trazer música do embaixador Gustavo Lima, música nova. Pensa numa letra, presta atenção na moda. Numa quarta-feira dessa, uma música dessa, não tem muito o que falar. É ouvir, fica bem de boa. Vamos da moda? Bala Alojada.

0: 28 minutos, faltando para as 17 horas. Informação no momento.
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2: O presidente da Câmara Municipal de Abelardo Luz, vereador Armindo Andrei Zubica, recebeu em seu gabinete o comandante do Corpo de Bombeiros Militar de Abelardo Luz, Rodrigo Welter, para uma visita institucional voltada ao fortalecimento da parceria entre os dois órgãos. Durante o encontro foram debatidas as principais demandas da corporação, projetos em andamento e perspectivas para ampliar e qualificar os serviços prestados à comunidade. A reunião também reforçou a importância da integração entre o Poder Legislativo e o Corpo de Bombeiros na busca por melhorias que beneficiem a população. Com informações para a programação, repórter Jocely Luiz.
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1: Agora, 12 faltando aí para as 17 horas.
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0: Muito bem, 9 faltando para as 17 horas, a gente tá de volta por aqui e chegou a hora da gente falar com o nosso amigo Eliseu, lá do Atacadão da Construção, é diretamente da Nadalite Materiais de Construção. 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
1: 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Leandro, mais uma vez, obrigado a você, a toda a galera aí que acompanha a programação. 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Tamo junto, meu brother, e até sexta-feira, diretamente aqui da Momento FM, o canhão e a audiência. Tamo junto!
0: Valeu, valeu, tamo junto, Eliseu. Abraço aí, a galera. Ó, rapaz, fala bonito, hein? Vou te falar, fala bonito, menino. É, gurizada lá do Atacadão da Construção. Forte abraço, tamo junto. Por aqui a gente segue até às 19h, tá chegando o San Marino.

Aí o sucesso bom demais, San Marino, na programação Momento, Caso Novo. Momento FM. 17 horas e 2 minutos, ótima tarde.

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2: Pois bem, 17:07. Chegou a hora da gente saber como é que se comporta o tempo aí nas próximas horas e também nos próximos dias com informação pra gente, o meteorologista Peter Scheuer.
3: Uma frente fria, em combinação com ar quente e úmido proveniente da região da bacia da Amazônia, acaba reforçando inúmeras e múltiplas instabilidades. Durante o decorrer dessa quinta-feira, chove no noroeste e norte do Rio Grande do Sul, oeste e meio-oeste de Santa Catarina, com intensidade forte a moderada, podendo pontualmente ter algum tempo severo. Em contrapartida, no sudoeste e oeste do Paraná, sul, vai seguindo quente e abafado. E durante o decorrer da tarde e noite, essa frente fria que vai estar parada sobre parte do oeste de Santa Catarina e norte, noroeste e gaúcho, avança em direção ao Paraná também, provocando chuva, trovoada e novos temporais. A expectativa é que volte a esfriar durante a noite dessa quinta-feira e provavelmente que na sexta, sábado e domingo o tempo é bom. Só no domingo, assim, que tem uma remota chance de alguma pancada, mas é algo bem pontual. E é importante também estar ressaltando que nós vamos prosseguindo aí com um tempo mais firme na sexta e sábado, com frio em todas as regiões. Quem sabe até alguma geada possa estar voltando a acontecer, principalmente na sexta, em direção à madrugada, amanhecer do sábado, mas no domingo já não tem mais esse risco. Peter Scheuer, meteorologista, com a previsão do tempo.
2: Muito bem. Você ouviu aí a previsão do tempo com ele, né? Peter Scheuer. Bora lá, deixa eu passar recado pra você. Agora 17:09. 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Por aqui a gente segue com o áudio do ouvinte. Alô, boa tarde.
4: Eu, Leandro, é assim, ó. Ah. Diz que até os 50 anos você tem uma rosa a mais no teu jardim. Uma pétala a mais na rosa do teu jardim. E depois dos 50 vai caindo as pétalas daí. Vai descendo as pétalas. Quando chega nos 80 em diante, tá só o talinho, né? E daí vai caindo, vai descendo, né? Nos 100, então você foi. Daí é só o raminho seco ali.
2: É bem isso, Valdemar, desse jeito. Desse jeito, né? É daí pra pior, viu? Bora, quem mais por aqui? Alô, boa tarde.
5: Fala, Leandro Fernandes.
2: Fala, mais.
5: Leandrão, tudo certo? Aqui é o Maia do Bugançom. Toca aí pra nós, Roberta, Miranda, Majestade, o Sabiá, pode ser, irmão? Tamo ligadão, é nóis, bom trabalho.
2: Fechou, valeu, claro que sim, meu amigo. Maia e toda a galera lá do Mercado Bugançom, rei do preço baixo. Tamo junto. Bora que tá chegando o Chiquito e Bordoneio. E o final de tarde.

0: 40 e sucesso, Roberta Miranda, participação de Chitãozinho e Chororó, a Majestade, o Sabiá, um dos grandes clássicos do sertanejo. Agora 17 horas 18 minutos, deixa eu falar pra você, olha só, atenção, atenção. 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

0: Muito bem, estamos de volta por aqui. Deixa eu ver quem está com a gente. Alô, alô, boa tarde.
1: Boa tarde, tudo certo? 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
0: 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Por aqui a gente segue. Boa tarde, Leandro. Rosilei na escuta. Alô, Rosilei, como é que você está? Tudo certo? Tudo tranquilo contigo? Um ótimo final de tarde por aí. Boa tarde, Ana Robete, com a gente também por aqui. Pedindo a música da Banda Elite, Sempre, Sempre. Vamos rodar também, Banda Elite, Sempre, Sempre. Mas primeiro tem Calmon.

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0: maravilha! Obrigado, gente!
1: Tá aí o sucesso da banda Elite, sempre, sempre. Fechando mais uma sequência, a gente vai ali e volta já rapidinho.
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1: 27, faltando para as 18 horas, informação chegando.
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4: A fila de requerimento do Instituto Nacional do Seguro Social, o INSS, encerrou junho de 2026 com 1,8 milhão de pedidos pendentes, o menor nível registrado nos últimos 21 meses. Os dados foram apresentados durante reunião do Conselho Nacional da Previdência Social e mostram uma redução significativa em relação aos meses anteriores, quando o estoque chegou a ultrapassar 3 milhões de solicitações. Do total de pedidos em análise, 825 mil estão há menos de 45 dias na fila, 555 mil aguardam resposta há mais de 45 dias e 451 mil pedidos dependem de providências dos próprios segurados, como o envio de documentos complementares. Segundo o INSS, além de diminuir o número de processos pendentes, o objetivo é reduzir o tempo de espera para a concessão dos benefícios, que vem sendo acelerada por mutirões, reforço na análise de pedidos e aumento da capacidade operacional do órgão. Com informações para a programação, repórter Jocely Luiz.

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5: Bora lá, né? Estamos de volta. Emoção. O tempo todo. É, o tempo todo por aqui. Momento F. Tá chegando o sucesso ao Céu e Cantos aí, ó. Céu e

0: 12 faltando para as 18 horas. Deixa eu falar para você. 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

Opa, estamos de volta, hein? 9 faltando para as 18 horas. A gente segue por aqui, 991237132, para você participar com a gente, pedir sua moda. Boa tarde, Leandro, queridão. Deus te abençoe. Ótimo trabalho. Beijinhos. Valeu, Vanusa. Beijo para você aí. Um excelente final de tarde, início de noite por aí no nosso Paranazão. Vamos trazendo moda. Vamos trazendo Mato Grosso e Matias em clima de quarta-feira.

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0: Obrigado!
1: Aí, sucesso de Ed Brito e Samuel na programação Momento. Romance Rosa fechando mais uma hora. Tá chegando a oração da Ave Maria. Momento, agora 18 horas.
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3: Povos todos, aplaudi e aclamai a Deus com brados de alegria. Em nome do Pai, do Filho e do Espírito Santo. Amém. Olá, meu irmão e minha irmã, nos encontramos hoje para mais um momento de oração. Que Deus nos dê a graça de sempre vivermos nossa vida fortalecendo as práticas do perdão. O Evangelho de hoje nos lembra da importância da misericórdia de Deus para todos e todas nós. Oremos. Ó Deus, pela vossa graça nos fizestes filhos seus. Concedei que não sejamos envolvidos pelas trevas do erro, mas brilhe em nossas vidas a luz da vossa verdade. Por Cristo nosso Senhor. Amém. O Senhor esteja convosco. Ele está no meio de nós. Evangelho de Jesus Cristo segundo Mateus. Glória a vós, Senhor. Trouxeram a Jesus um paralítico. Jesus, vendo-lhes a fé, disse ao paralítico: Confia, filho, teus pecados são perdoados. Então alguns escribas disseram: Este blasfema. Jesus lhes disse: Por que pensais mal? O que é mais fácil dizer: Teus pecados são perdoados, ou levanta-te e caminha? Ora, para que saibais que o Filho do Homem tem autoridade sobre a terra para perdoar pecados, disse então ao paralítico: Levanta-te, toma teu leito e vai para tua casa. Ele, tendo-se levantado, foi para casa. As multidões ficaram atemorizadas e glorificavam a Deus que deu tal autoridade aos homens. Palavra da salvação, glória a vós, Senhor. O Evangelho narra a cura de um paralítico. No tempo de Jesus, as pessoas acreditavam que a doença era provocada pelo pecado. Jesus cura e perdoa. E ao final deste momento de oração, contando com a intercessão de Nossa Senhora, rezemos: Ave Maria, cheia de graça, o Senhor é convosco. Bendita sois vós entre as mulheres, e bendito é o fruto do vosso ventre, Jesus. Santa Maria, Mãe de Deus, rogai por nós, pecadores, agora e na hora de nossa morte. Amém. Que Deus vos abençoe, em nome do Pai, do Filho e do Espírito Santo. Amém.
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2: Bora de volta! Emoção o tempo todo! Começando mais uma hora, aliás, a última de hoje do nosso Toca Tudo. 991-237-132 para você participar e interagir juntos até às 19 horas por aqui. Mande seu recado, participe com a gente, pede sua moda. Quarta-feira, dia 1º de julho de 2026, tá chegando Passarela, é ficar ou partir.

0: 18 horas e 18 minutos. 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
2: Lucas Paquetá teve confirmada uma lesão muscular na parte posterior da coxa esquerda. E embora a CBF não divulgue um prazo oficial de recuperação, a previsão inicial é de cerca de 1 mês para que ele volte a jogar. E a baixa pode ser definitiva, porque com isso, as chances do meia voltar a atuar pelo Brasil no Mundial são muito pequenas. Paquetá se machucou ainda no primeiro tempo da vitória sobre o Japão. O jogador não retornará ao Brasil. Ele permanecerá com a delegação nos Estados Unidos, fazendo um tratamento intensivo diariamente na tentativa de reduzir o tempo de recuperação e manter viva uma remota esperança caso a seleção avance até as fases finais do torneio. Eu sou Melina Calduro, em Nova Jersey, para o Acaerte em Campo.
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7: Bora emoção o tempo todo. Olha só, você sabe que tá rolando a Copa do Mundo? Sabe, né? Você sabe. E tá rolando o jogo também. Hoje à tarde já tivemos aí a Inglaterra, que é dona da chave aí do lado do Brasil, né? Se classificando, vencendo a República Democrática do Congo por 2-1. Nos últimos minutos aí de partida, rapaz, Inglaterra classificada. Nesse momento, temos a Bélgica enfrentando o Senegal, a Bélgica que é responsável aí pela eliminação do Brasil e também em edição de Copa do Mundo já foi responsável e agora está sendo surpreendida pela seleção do Senegal. Nesse momento está 2-0 para a equipe do Senegal, tá? 2-0 Senegal vai vencendo com 15 minutos do segundo tempo de partida aí. Qualquer mudança aí a gente vai te atualizando por aqui, fechou? Alô, Riva, como é que você tá? Tudo certo por aí? Tudo tranquilinho? Abraço pra você, uma excelente tarde. Bora com o Rogério Magrão e banda.

0: Por tudo som me leva pra sua casa, fechando mais uma sequência. 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

Estamos de volta e olha só, atenção, atenção, vem aí o Brechó Solidário Laços de Afeto. 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Muito bem, recado dado. Vamos dando sequência na nossa penúltima aí do Toca Tudo de hoje. Está chegando Marília Mendonça.

0: 40 e sucesso destaque nacional, pancadas de choro, fechando mais uma. Ó, tô indo ali, volto já já com a última sequência do Toca Tudo. 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
0: Agora 14 minutos faltando aí pras 19 horas. 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
9: Muito bem, emoção. O tempo todo. De volta para a última sequência por aqui.
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9: E olha só, o que parecia definido nos minutos finais, a Bélgica acabou fazendo 2 gols em mais ou menos 2 a 3 minutos e empatou a partida. Agora tá 2 a 2. Partida que, ao que tudo indica, tá indo pra prorrogação, né? Ao que tudo indica, teremos prorrogação nesse jogo entre Bélgica e Senegal. Que jogo, que loucura. Empatar aí no finalzinho da partida, doideira, hein? Onde música, daqui a pouquinho tem a Voz do Brasil também.

Tá aí de sucesso, bom demais, San Marino e o Kit Solidão. Ó, vou trazer as últimas do Toca Tudo de hoje. Eu volto amanhã, a partir das 15 horas, por aqui na programação Momento. Pra você, uma ótima noite de quarta. Fiquem todos com Deus, se cuidem, até amanhã.

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2: Olá, boa noite.
1: Boa noite para você que nos acompanha em todo o país.
2: Quarta-feira, 1º de julho de 2026.
1: Vamos ao destaque do dia: combate ao crime organizado.
2: Prejuízo de facções criminosas ultrapassaram os 3 bilhões de reais após ações coordenadas pelo Ministério da Justiça.
1: E governo do Brasil inaugura o primeiro de 3 escritórios nacionais antifacção. Vanessa Casalino.
3: Os escritórios integram o programa Brasil contra o Crime Organizado. Em menos de 2 meses de programa, o país registrou quedas nos crimes violentos e patrimoniais.
2: E ainda, anunciados 500 milhões de reais para fortalecer a saúde na Bahia.
1: Entre as ações está a entrega do novo Hospital Estadual Litoral Norte e a distribuição de veículos do Agora Tem Especialistas. Pablo Mundim.
4: Na educação, o governo do Brasil entregou 29 novos ônibus escolares, com investimento de 13 milhões e 200 mil reais pelo novo PAC.
2: Você vai ouvir também, Brasil Digital já levou sinal aberto e gratuito a mais de 10 milhões de pessoas.
1: O programa amplia o acesso da população brasileira à TV pública, educativa e legislativa. Márcia Fernandes.
5: Já foram instaladas 55 estações de transmissão pelo país. Para o segundo semestre, a meta é instalar outras 75 estações.
2: Hoje, na apresentação da Voz do Brasil, Mariana Jungmann e Luciano Seixas.
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2: Cultura e modernização de equipamentos culturais na Bahia.
1: O Teatro Castro Alves, em Salvador, reconhecido como patrimônio nacional e um dos principais palcos do país, reabre suas portas após passar por obras de restauração.
2: O presidente Lula e a ministra da Cultura, Margareth Menezes, participando da cerimônia de entrega que deve começar em instantes.
1: E o repórter Rafael Lopes acompanha a movimentação direto de Salvador. Tá? E traz pra gente agora as informações ao vivo. Boa noite, Rafael.
6: Boa noite, Mariana, Luciano e ouvintes da Voz do Brasil. Noite de tapete vermelho aqui no Largo do Campo Grande para a entrega do novo Teatro Castro Alves. A programação oficial está marcada para começar logo mais às 8h15 da noite e contará com a presença do presidente Lula. Ele vai participar ao lado da ministra Margareth Menezes e de autoridades locais da entrega da terceira e última etapa do projeto de requalificação do Teatro Castro Alves. O local foi modernizado e restaurado após o teto da sala principal ter sido atingido por um incêndio em 2021. O edifício de estilo modernista contou com melhorias estruturais que seguem padrões internacionais, preservando o valor histórico e arquitetônico do complexo que é tombado pelo IPHAN como patrimônio nacional. O Teatro Castro Alves já abrigou momentos marcantes das artes cênicas do país e já foi palco de shows históricos como o de João Gilberto, Doces Bárbaros e Raul Seixas. As obras contaram com um investimento de mais de 260 milhões de reais, unindo recursos dos governos federal e estadual, e representa a maior intervenção já realizada no teatro desde a inauguração em 1967. Mariana, Luciano, eu volto com vocês no estúdio.
2: Obrigado, Rafael, pela participação ao vivo aqui na Voz do Brasil.
1: E o presidente Lula esteve mais cedo em Itaparica, também na Bahia. O local é a maior ilha marítima do Brasil, chegando a receber 300 mil turistas na temporada de verão.
2: Hoje foi dada a largada à construção de uma ponte que vai ligar a ilha à capital baiana, trazendo mais desenvolvimento e empregos para a região.
1: Ao todo, serão beneficiados pelo projeto de infraestrutura cerca de 10 milhões de pessoas de 250 municípios.
7: A ponte Salvador-Itaparica terá 12 quilômetros de extensão e vai reduzir o tempo de travessia de 1 hora para 15 minutos entre a capital baiana e a ilha. O projeto integra o novo PAC e contará com 3 bilhões de reais de investimentos federais. Nesta quarta-feira, em Veracruz, na Bahia, o presidente Lula participou da cerimônia que marcou o início oficial das obras.
8: A Bahia precisava de um outro escoamento da riqueza produzida pela Bahia. E se optou por fazer essa ponte e fazer uma estrada.
7: A ponte que será construída sobre a Baía de Todos os Santos será a maior da América Latina sobre o mar. 300 profissionais já atuam nos três canteiros de obras implantados para a execução do projeto. A expectativa é de que aproximadamente 28 mil veículos utilizem diariamente a nova ligação, que vai fortalecer também cadeias produtivas ligadas ao turismo, à indústria e ao comércio, de acordo com o governador da Bahia, Jerônimo Rodrigues.
9: Essa ponte, ela é estratégica. Quem vem do oeste com cargas de grãos, de algodão, de fruta, vai economizar até 200 quilômetros. A economia é o tempo dos motoristas, dos caminhoneiros.
7: Ao todo, 27 empresas brasileiras já foram contratadas para fornecer equipamentos, materiais e serviços. O empreendimento é resultado de uma parceria público-privada entre o governo da Bahia e a concessionária Ponte Salvador Itaparica. E a expectativa é que seja entregue em 2031. Reportagem Graziele Bezerra.
2: E ainda na Bahia, no município de Alagoinhas, o governo do Brasil entregou um novo hospital que estará preparado para atender mais de 500 mil pessoas de 34 municípios.
1: Também foram realizadas entregas de ambulâncias e ônibus escolares para atender o estado.
2: Um investimento de 500 milhões de reais só para a saúde.
10: O Hospital Regional Litoral Norte recebeu 76 milhões de reais em investimentos para a construção. A unidade conta com 190 leitos para atendimentos clínicos, cirúrgicos, pediátricos e obstétricos. A expectativa é beneficiar 544 mil moradores, ampliando a oferta de serviços de média e alta complexidade e reduzindo a necessidade de deslocamentos para outras cidades, explica o ministro da Saúde, Alexandre Padilha.
11: Vai ser muito importante esse hospital aqui, vai facilitar muito a vida das pessoas, poder se tratar aqui, perto da família, mas vai servir a 34 municípios da região.
10: Além da entrega da nova estrutura, o Ministério da Saúde garantiu recursos para o funcionamento do hospital. Serão 92 milhões e 400 mil reais por ano para o custeio dos serviços. A Bahia também receberá um reforço de 18 milhões de reais anuais para ampliar a oferta de atendimentos especializados pelo Sistema Único de Saúde. Na educação, o governo do Brasil entregou 29 novos ônibus escolares, com investimento de 13 milhões e 200 mil reais pelo novo PAC. Segundo o ministro da Educação, Leonardo Barchini, todos os ônibus escolares são modernos, confortáveis e seguros.
12: Você anda em qualquer estrada, pode ser estrada de chão, pode ser na rodovia. Em todos os estados, você tem um ônibus amarelinho. E esse ônibus é melhor, porque esse ônibus é mais seguro. Esse ônibus tem ar-condicionado agora e dá todo o conforto e segurança para as crianças brasileiras.
10: Para o presidente Lula, os investimentos fazem parte da estratégia do governo do Brasil para ampliar o acesso aos serviços públicos, fortalecer a rede de saúde e educação e reduzir as desigualdades regionais.
13: Somos seres humanos, homens e mulheres, pretos e brancos, nascidos nesse país e precisamos ser tratados com decência e com respeito que todo mundo merece.
10: O governo do Brasil também destinou ao estado da Bahia 256 veículos do programa Agora Tem Especialistas Caminhos da Saúde. São 180 vans e micro-ônibus para o transporte de pacientes, além de 58 unidades odontológicas móveis e 18 novas ambulâncias do SAMU, reforçando a assistência à saúde em diversas regiões do estado. Reportagem Pablo Mundim.
1: São Paulo recebeu hoje o primeiro escritório do programa Brasil contra o Crime Organizado.
2: O objetivo é integrar as ações do governo federal, dos estados e municípios no combate aos crimes e às facções criminosas.
1: O programa, lançado no mês de maio, conta com investimentos de 11 bilhões de reais e já causou um prejuízo de 3 bilhões de reais às facções.
3: A União ainda mais presente no estado de São Paulo para combater o crime organizado. É o que acontece a partir de hoje com a implantação do Escritório Nacional Antifacção pelo Ministério da Justiça e Segurança Pública. O foco está na asfixia financeira ao crime organizado. O escritório é ligado à Secretaria Nacional de Segurança Pública. O secretário Chico Lucas explica que, na prática, aumenta a integração entre União, estados e municípios. municípios no combate ao crime.
14: A gente tem que ter essa proximidade com as forças de segurança estaduais, com as forças federais que estão localizadas em São Paulo e com todos os membros desse arranjo produtivo, o sistema financeiro, os empresários, para justamente ter mais efetividade.
3: O primeiro escritório foi inaugurado aqui em São Paulo. O segundo vai ser no Rio de Janeiro na próxima sexta-feira e também na cidade de Foz do Iguaçu, no Paraná, região da Tríplice Fronteira. Os escritórios integram o programa Brasil contra o Crime Organizado. O programa já causou prejuízos de 3 bilhões de reais às organizações criminosas e já prendeu mais de 18.800 pessoas. O ministro da Justiça e Segurança Pública, Wellington César Lima e Silva, destaca que, com o plano, o combate ao crime organizado ganha um rumo ainda mais estratégico.
15: O importante é aumentar o volume de dados, ter esse diagnóstico cada vez mais detalhado e refinar as estratégias através da cooperação. Nós estamos realizando uma operação nacional e duas operações regionais todos os meses e vamos continuar assim até o final do ano.
3: Em menos de 2 meses de programa, o país registrou quedas nos crimes violentos e patrimoniais. Entre maio desse ano e maio de 2025, os homicídios dolosos caíram mais de 17%. Os latrocínios, mais de 14%. O roubo de carga recuou quase 32%. E o de veículos, 26%. Reportagem Vanessa Casalino.
2: Levar informações e conteúdo das emissoras públicas para todos os cantos do Brasil.
1: Com esse objetivo, o programa Brasil Digital tem ampliado o número de municípios beneficiados com a chegada do sinal.
2: Já foram instaladas mais de 50 estações de transmissão e até o fim do ano serão mais 75.
5: Mais de 10 milhões de pessoas já foram beneficiadas pelo programa Brasil Digital, que amplia o acesso da população brasileira à TV pública por meio de sinal digital aberto e gratuito. Segundo o balanço apresentado pelo Ministério das Comunicações, pela Anatel e pela empresa Brasil de Comunicação, a EBC, já foram instaladas 55 estações de transmissão pelo país, ampliando a cobertura para 147 municípios. Para o segundo semestre, a meta é instalar outras 75 estações. O ministro das Comunicações, Frederico Siqueira, destacou que o programa é uma prioridade do governo federal e falou sobre as vantagens de levar o sinal a mais municípios.
16: A gente precisa e precisava ampliar a capilaridade da comunicação pública nas áreas mais remotas do nosso país. Para esse ano, mais 75 estações na prioridade e com certeza a gente terá sucesso na execução até o final do ano. Em cada localidade atendida, a população ganha mais qualidade de imagem, estabilidade do sinal e acesso a um conteúdo público de qualidade.
5: As estações entregues até agora estão distribuídas por todas as regiões do país. O Norte e o Nordeste concentram 14 instalações cada. O Sudeste contabiliza 11 estações, seguido pelas regiões Sul, com 10, e Centro-Oeste, com 6. Para a presidente da empresa Brasil de Comunicação, Antônia Pellegrino, o programa leva mais cidadania aos brasileiros.
17: Esse evento marca um balanço do Brasil Digital, um programa vitorioso e também um marco da maior expansão de sinal da comunicação pública que já tivemos no país. Cultura, informação de qualidade e cidadania para milhares de brasileiros. Esse é o sentido do Brasil Digital, ampliar o alcance do sinal, mas com isso aumentar o alcance da cidadania.
5: Com investimento de 208 milhões de reais do novo PAC e do leilão do 4G, o programa Brasil Digital é viabilizado por meio de parcerias com instituições públicas nos municípios. Com isso, a população passa a ter acesso gratuito a canais como Canal Gov, TV Brasil, Canal Educação, Canal Saúde, além da TV Câmara, TV Senado, TV Assembleia e onde houver canais das câmaras municipais. reportagem, Márcia Fernandes.
1: Jornalistas, influenciadores estiveram hoje na sede da Empresa Brasil de Comunicação, em Brasília, para saber mais sobre a implementação da TV 3.0.
2: O encontro foi transmitido em uma live com participação da diretora-presidente da EBC, Antônia Pellegrino, e do secretário de Políticas Digitais da Secretaria de Comunicação Social da Presidência da República, João Brant.
1: A nova geração da televisão aberta, também conhecida como DTV+, terá mais qualidade de som e imagem, interatividade e integração à internet.
2: A EBC, definida como operadora da chamada plataforma comum da DTV+, é responsável por administrar a infraestrutura compartilhada, que vai permitir a oferta de aplicativos, serviços interativos e recursos digitais.
1: E a gente vai continuar falando de acesso à comunicação, dessa vez para quem vive no norte do país.
2: Um dos desafios para chegar a algumas localidades na região são florestas densas e grandes distâncias do território.
1: A saída para superar esses obstáculos foi o uso de cabos que passam por baixo dos rios.
2: Esse é o programa Norte Conectado, a maior rede de infovias subfluviais do mundo. Já beneficia mais de 6 milhões de pessoas na região.
18: O programa Norte Conectado prevê 9 infovias, com 13 mil quilômetros de cabos de fibra ótica instalados no fundo dos rios amazônicos. Quando concluído, vai conectar 70 localidades em 6 estados: Acre, Amapá, Amazonas, Pará, Rondônia e Roraima. Antes da chegada do programa, quase metade dessas áreas ainda não tinha acesso à internet de alta velocidade. Com investimento de R$1,3 bilhão, por meio do novo PAC, 6 infovias já foram concluídas e outras 3 estão em implantação. A expectativa é de beneficiar cerca de 7,5 milhões de pessoas. Para quem vive na região, a conexão de internet representa novas possibilidades de acesso a serviços e educação. É o que conta Alzanir Fernandes Pinto, da comunidade indígena Filadélfia, de Benjamin Constant, no Amazonas.
19: Antes de a gente ter internet, a gente tinha que se deslocar daqui da nossa comunidade para a cidade para ter acesso. A gente alugava 1 hora, 2 horas e fazia os trabalhos da nossa aula, da universidade.
18: Além de conectar moradores, o Norte Conectado já disponibilizou mais de 900 pontos de acesso para escolas, unidades de saúde, órgãos públicos e espaços de inclusão digital. O ministro das Comunicações, Frederico de Siqueira Filho, destacou que a expansão da conectividade ajuda a reduzir desigualdades e fortalece a infraestrutura digital do país.
20: É o quanto a gente consegue impactar a vida das pessoas quando a gente aumenta a conectividade, né? Quando a gente instala uma antena de telefonia móvel, quando a gente conecta uma escola, quando a gente liga uma infovia, a gente está fazendo parte dessa grande integração de estratégia de inclusão digital do nosso país, mobilizando jovens, idosos e adultos.
18: Outra entrega do Ministério das Comunicações é a rede privativa de comunicação da Administração Pública Federal, uma estrutura que não usa o acesso comercial e assim garante mais segurança no compartilhamento de informações do governo. Reportagem Luciana Colares de Holanda.
1: Para rastrear embarcações, combater a pesca ilegal e principalmente atuar na segurança e preservação da vida dos pescadores, foi lançada uma sala de monitoramento em tempo real das vidas humanas no mar.
2: O acompanhamento permite uma resposta rápida em caso de emergências.
1: E dá mais transparência às ações do governo de combate à pesca ilegal, por exemplo. Foi o que destacou o ministro da Pesca e Aquicultura, Edipo Araújo.
21: Essa sala, ela é inédita, mostra o compromisso, né, do governo do Brasil com transparência, geração de dados e informações, mas também o compromisso do Brasil de combater a pesca ilegal, não reportada e não regulamentada. Uma infraestrutura para conduzir todos os processos e ferramentas de monitoramento e controle. É o governo do Brasil trabalhando em prol do fortalecimento, mas do desenvolvimento sustentável da pesca brasileira.
2: A entrega faz parte das comemorações da Semana Nacional de Promoção da Pesca Artesanal, celebrada esta semana.
1: Autonomia econômica para as mulheres no campo.
2: Com o novo plano Safra da Agricultura Familiar lançado nesta terça-feira, as produtoras rurais passam a contar com juros mais baixos no Programa Nacional de Fortalecimento da Agricultura Familiar.
1: O valor foi reduzido de 3% para 2% ao ano, com um limite de financiamento de até R$100 mil.
2: Com isso, o governo quer garantir melhores condições às agricultoras para ampliar a produção de alimentos à mesa dos brasileiros.
1: A ministra do Desenvolvimento Agrário e Agricultura Familiar, Fernanda Machiavelli, destacou o avanço da participação das mulheres no acesso ao crédito rural durante o programa Bom Dia Ministra, produzido pela empresa Brasil de Comunicação.
0: Hoje eu tenho a alegria de dizer que nós, as mulheres, já são mais de 50%, 55% dos contratos que acontecem no microcrédito, que nós já somos 40% do volume de crédito total do Pronaf e que nós dobramos o volume de crédito desde 2023 para cá, que chega para as mulheres. Mas a gente quer mais, a gente quer avançar mais, porque nós queremos que as mulheres tenham autonomia econômica.
2: A ministra do Desenvolvimento Agrário destacou ainda a ampliação do acesso ao crédito para a juventude rural.
1: Agora, o limite passou de R$8 mil para R$16 mil, no caso de dois jovens da mesma família acessando o financiamento.
2: Para ter acesso ao crédito, é preciso ter o Cadastro Nacional na Agricultura Familiar e entrar em contato com o órgão de assistência técnica e extensão rural do seu estado.
1: Três meses após o lançamento, o Mac Livros atingiu 1 milhão de usuários.
2: O Mac Livros é uma plataforma que funciona como uma biblioteca digital.
1: E funciona como uma biblioteca mesmo. Você pode alugar o livro por 14 dias e renovar pelo mesmo período. Tudo isso de graça.
2: A ferramenta foi atualizada com obras em espanhol e inglês. E com isso é possível acessar 25 mil obras nacionais e internacionais.
4: O Ministério da Educação ampliou o acervo do Mac Livros com a disponibilização de obras em versões originais em inglês e espanhol. Ao todo, foram incorporadas 7.832 publicações. Entre os autores disponíveis em inglês estão William Shakespeare e Virginia Woolf. Já em espanhol, os leitores poderão acessar obras de escritores como Gabriel Garcia Marques, Frederico Garcia Lorca e Teresa Orbegoso. A atualização também traz novos títulos em português de diferentes gêneros publicados por editoras como Fósforo, Peirópolis e Ciranda. Com a atualização, o Mac Livros passa a ter 17.610 obras em português, 6.468 em inglês e 2.724 em espanhol, ampliando o acesso gratuito dos brasileiros a diferentes tradições literárias e culturais. A novidade ainda fortalece a experiência de aprendizagem oferecida por outra ferramenta, o Mac Idiomas, uma plataforma do Ministério da Educação, disponível em versão web e aplicativo voltada ao ensino gratuito de inglês e espanhol. Atualmente, o Mac Idiomas reúne mais de 212 mil usuários ativos e oferece cursos do nível básico ao avançado. Reportagem Júlio César de Oliveira.
1: Para acessar a plataforma de leitura, basta ir no aplicativo Mac Livros ou no endereço maclivros.mec.gov.br. Mac Livros, MSC Livros.mec.gov.br.
2: Inaugurada a primeira Casa da Igualdade Racial na cidade de Itabira, em Minas Gerais.
1: A cidade possui mais de 70% da população negra e agora passa a contar com apoio psicológico, social e jurídico a vítimas de crimes raciais, além de incentivar o desenvolvimento pessoal e profissional.
2: Além de Minas Gerais, o Rio de Janeiro, Ceará, Rio Grande do Sul e Bahia já contam com Casas da Igualdade Racial.
1: E o governo do Brasil quer ampliar esse número. Está aberto até 15 de julho o prazo para que os estados e municípios participem do edital de chamamento público para os novos espaços.
2: Os critérios para participar podem ser conferidos no portal do Ministério da Igualdade Racial em gov.br/igualdade-racial.
1: E essas foram as notícias do governo do Brasil.
2: Uma realização da Secretaria de Comunicação Social da Presidência da República.
1: Com produção da empresa Brasil de Comunicação.
2: Fique agora com o Minuto do TCU. Em seguida, as notícias do Poder Judiciário e do Congresso Nacional. Boa noite.
1: Boa noite, até amanhã.
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8: 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Você vai ouvir agora notícias do Poder Judiciário.
23: STF encerra primeiro semestre com mais de 11 mil decisões colegiadas.
24: STJ realiza sessão de encerramento do semestre e apresenta balanço de desempenho da corte.
23: Justiça do Trabalho realiza audiência pública e estabelece metas para 2027.
24: Boa noite, eu sou Marcela Luiz.
23: E eu sou Walter Lima.
24: O Supremo Tribunal Federal encerrou o primeiro semestre com mais de 11 mil decisões colegiadas.
23: O ministro Edson Fachin apresentou o balanço das atividades e reafirmou o compromisso da corte com a transparência, independência e pluralidade. Carolina Chaves.
25: Segundo Edson Fachin, a corte encerrou o período com os seguintes números: mais de 43 mil processos julgados, integrando quase 60 mil decisões, 11 mil decisões do colegiado do tribunal, 27 novos temas de repercussão geral analisados, o que liberou mais de 42 mil processos que aguardavam um entendimento. Edson Fachin reafirmou o compromisso com a transparência, com os julgamentos de repercussão geral e com o aperfeiçoamento da gestão.
26: Esta corte trabalhou e muito em favor do Brasil, do Estado de Direito e da democracia. Estamos sempre juntos na defesa do interesse institucional. Compreensões distintas de fatos e processos, e elas existem, como é próprio de uma corte plural independente, são expressões de saúde institucional e não de fraqueza. O diálogo entre diferentes perspectivas jurídicas é o que confere legitimidade às nossas decisões e profundidade à nossa jurisprudência.
24: O STJ também encerrou o semestre hoje, apresentando o balanço de julgados no período.
23: A sessão da Corte Especial foi conduzida pelo ministro Herman Benjamin, presidente do tribunal. Fátima Uchoa.
27: Na sessão de encerramento do primeiro semestre, o presidente do STJ, ministro Herman Benjamin, apontou um recorde de 260.220 processos recebidos no período, sendo quase 25 mil a mais do que de janeiro a junho do ano passado. Ele manifestou preocupação com o crescimento contínuo da demanda processual.
28: Os números são preocupantes. Nós já estávamos inviabilizados o ano passado e a curva da inviabilização continua ascendente.
27: O STJ julgou 291.280 processos. O número de julgamentos chega a 414.248 quando considerados agravos internos, agravos regimentais e embargos de declaração, e baixou 265.516. Os dados correspondem à média de cerca de 7 decisões por minuto para cada ministro.
24: Tribunal Superior Eleitoral faz balanço dos julgamentos e da preparação para as eleições 2026.
23: A sessão foi conduzida pelo ministro Cássio Nunes, presidente do TSE. Fábio Ruas.
29: O ministro Cássio Nunes Marques destacou que neste semestre o TSE realizou 88 sessões de julgamento. Foram 1.656 processos, sendo 336 em sessões presenciais e 1.320 virtuais. O TSE ainda lançou o Manual do Eleitor, com linguagem acessível e que vai ser traduzido para línguas indígenas.
24: Justiça do Trabalho realiza audiência pública e estabelece metas para 2027.
3: A proposta é aprimorar os serviços da Justiça do Trabalho. Mila Amaral.
7: Esse foi o assunto discutido hoje na audiência pública durante o debate realizado de forma online. Também foram estabelecidas as metas nacionais do TST para 2027, que aliás foram firmadas com o apoio da sociedade. Por exemplo, na consulta pública feita pelo TST, as pessoas pediram que aumente o número de processos julgados pelo tribunal, dando prioridade aos mais antigos, o estímulo à inovação no judiciário e pediram também para estabelecer o trabalho decente. O próximo passo agora é encaminhar essas demandas para o CNJ e, a partir da aprovação, colocá-las em prática.
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24: Uma boa noite.
3: E até amanhã.
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0: Eu sou Paula Groba.
1: E eu sou Humberto Pinheiro.
0: E estes são os destaques de hoje do Jornal do Senado, que começa agora.
1: Debate sobre o fim da jornada 6x1 divide opiniões no Senado.
0: Avança projeto que torna crime submeter pessoa indefesa à prostituição.
1: Comissão aprova a autorização para servidor público atuar como MEI.
0: Boa noite.
1: Boa noite.
0: Representantes do governo, dos empresários e dos trabalhadores participaram no plenário do Senado de um debate sobre a proposta de emenda à Constituição que acaba com a jornada de trabalho 6x1.
1: Opiniões a favor e contrárias estiveram no debate, que teve participação de centrais sindicais e da Federação das Indústrias de São Paulo. A reportagem é de Márcio Maturana.
2: O presidente da Federação das Indústrias de São Paulo, Paulo Scaff, disse ver motivações eleitorais para a aprovação da proposta neste momento, e foi respondido pela líder do governo no Senado, Tereza Leitão, do PT de Pernambuco.
3: Me desculpe, doutor Paulo, a PEC foi protocolada em 2019. Não é uma PEC boca de urna.
2: Já o senador Jaime Bagatoli, do PL de Rondônia, criticou a proposta e citou a Argentina como exemplo a seguir.
4: Na Argentina, pode-se trabalhar até 12 horas por dia, não passando das 48 horas semanais. É isso que precisamos ter para nós avançarmos no Brasil.
2: O senador Rogério Carvalho, do PT de Sergipe, disse que a redução da jornada é uma questão civilizatória.
5: Essas 44 horas estão reservadas para os que ganham menos, para os que têm mais tempo de deslocamento, menos tempo de vida, portanto, pelo amor de Deus, é muita insensibilidade.
2: Para o líder da oposição no Senado, Rogério Marinho, do PL do Rio Grande do Norte, a jornada de trabalho deve ser negociada entre patrão e empregado.
6: A questão da preponderância do que é negociado sobre o legislado, justamente para fortalecer os sindicatos laborais.
2: A sessão foi presidida pelos senadores Laércio Oliveira.

0: não tem caráter eleitoral e que os próximos passos serão definidos ao longo da discussão na casa. A proposta de redução da jornada de trabalho já foi aprovada pela Câmara dos Deputados e aguarda análise dos senadores.
1: Pessoas sem condições de compreender o que acontece ou de oferecer resistência poderão ter proteção mais ampla contra a exploração sexual.
0: A Comissão de Direitos Humanos do Senado aprovou um projeto que aumenta a pena para o crime de exploração sexual de pessoas vulneráveis e prevê punição mais rigorosa quando o autor for um familiar ou tiver relação de confiança com a vítima. Repórter Rodrigo Rezende.
2: Submeter, induzir ou atrair para prostituição ou qualquer outra forma de exploração sexual pessoas vulneráveis que não tenham o necessário discernimento sobre o ato pode levar à prisão de até 16 anos. Esse é o objetivo de projeto aprovado pela Comissão de Direitos Humanos. A autora da proposta, senadora Jussara Lima, do PSD do Piauí, afirma que a medida busca ampliar o escopo previsto no Código Penal, que já incluía crianças e enfermos. E a ideia é dar ainda mais segurança aos diversos grupos vulneráveis no país.
3: O projeto, ele tipifica o crime de submissão à prostituição ou a outras formas de exploração sexual, inclusive nos casos em que a vítima, por qualquer outro motivo, ela não tenha condições de oferecer resistência. A medida busca preencher uma lacuna na legislação brasileira, ampliando a responsabilização de criminosos que se aproveitam de vulnerabilidade das vítimas.
2: O projeto também eleva para até 12 anos a pena quando a vítima for coagida por alguém próximo a ela. Como ressalta o relator do projeto, o senador Rogério Carvalho, do PT de Sergipe.
4: Merece destaque a previsão de agravamento quando a coação é exercida contra a vítima ou seus familiares, alcançando seu grau máximo de reprovação quando perpetrada pelos próprios familiares ou pessoas do círculo íntimo da vítima.
2: A proposta segue para análise da Comissão de Constituição e Justiça.
1: E trabalhadores cadastrados no programa de famílias acolhedoras poderão fazer jus a 3 dias de folga remunerada quando precisarem acolher criança ou adolescente em situação de vulnerabilidade.
0: É o que diz um projeto aprovado pela Comissão de Assuntos Sociais do Senado e que segue para a Câmara dos Deputados. Repórter Marcela Diniz.
5: Por decisão judicial, após um episódio de violência em casa, por exemplo, crianças e adolescentes podem ser encaminhados temporariamente para as chamadas famílias acolhedoras. São pessoas cadastradas e selecionadas pelo poder público para essa função. O acolhimento tem caráter transitório e não se confunde com a adoção por durar no máximo 1 ano e meio. O projeto aprovado no Senado concede ausência remunerada de 3 dias consecutivos ao trabalhador ou à trabalhadora que acolher criança ou adolescente em sua casa. O senador Flávio Arnes, do PSB do Paraná, defende esse tempo como forma de dar atenção integral àqueles meninos em situação de extrema vulnerabilidade.
6: A pessoa que está trabalhando tem que ter pelo menos um momento, que a gente estamos colocando, de 3 dias para receber a criança, acolher, enquanto os trâmites judiciais acontecem também. E com isso, inclusive, contribuir para uma perspectiva nova de vida para a criança e para o adolescente.
5: O projeto é de autoria do senador Alan Rick, do Republicanos do Acre, e precisará passar pelo crivo da Câmara dos Deputados.
1: O Senado aprovou a adesão do Brasil a um acordo sobre comércio de aeronaves civis.
0: Um dos principais pontos do documento da Organização Mundial do Comércio é a eliminação de tarifas de importação para todos os aviões desse tipo e determinados produtos destinados ao setor. Repórter Pedro Pincer.
7: Além da eliminação de tarifas, o acordo sobre o comércio de aeronaves civis trata da redução de barreiras não tarifárias, das decisões de compra de aeronaves civis, dos subsídios à exportação e de regras para evitar restrições comerciais incompatíveis com o comércio internacional. Para o relator, senador Nelsinho Trade, do PSD de Mato Grosso do Sul, o texto favorece a indústria aeronáutica brasileira e o sistema de transporte aéreo.
8: Podemos agregar ao contexto descrito circunstâncias de que o Brasil passará a participar de maneira plena e em igualdade de condições das deliberações do Comitê TCA, que cuida de temas relevantes para a aviação civil na esfera global. Isso Isso inclui a aplicação do acordo a novos produtos do setor.
7: O comércio mundial anual dos produtos cobertos pelo documento alcança 3,73 trilhões de dólares em exportações e importações, considerando a média de 2018 a 2022. Os principais parceiros comerciais do Brasil nesse conjunto de produtos são Estados Unidos, China,

0: Na Alemanha e Argentina. O texto segue agora para a promulgação.
1: E servidores públicos poderão ser microempreendedores individuais. É o que prevê um projeto aprovado na Comissão de Constituição e Justiça.
2: A proposta proíbe, no entanto, quem ocupa cargo em comissão ou exerça função de confiança de atuar como MEI. Repórter Bruno Lourenço.
3: A Comissão de Constituição e Justiça aprovou o projeto de lei que autoriza os funcionários públicos a se tornarem microempreendedores individuais. A legislação hoje veda a participação em gerência ou administração de sociedade privada e o comércio, exceto na qualidade de acionista ou cotista. O senador Esperidião Amin, do Progressistas de Santa Catarina, reforçou que as restrições impostas aos servidores públicos vão na contramão das necessidades do país de novos investimentos na economia.
4: Projeções indicam mudanças demográficas aceleradas devido ao envelhecimento da população, tornando essencial ampliar e não restringir o número de pessoas aptas a empreender para preservar o nível de desenvolvimento econômico nas próximas décadas. Vale destacar que a atividade dos servidores como MEI não prejudicará a administração pública. Já existem situações em que servidores acumulam cargos ou mantêm empregos privados.
3: Amin ressaltou ainda que a proposta traz salvaguardas para não causar prejuízos à administração pública, como o impedimento de que ocupantes de cargo em comissão e funções de confiança sejam MEIs. Se não houver recurso para a nova votação no plenário, a matéria poderá seguir diretamente para análise da Câmara dos Deputados.
2: Com edição de Paula Groba e trabalhos técnicos de Eliseu Caires, o Jornal do Senado fica por aqui. Acompanhe agora as notícias da Câmara dos Deputados. Boa noite.
1: Boa noite e até amanhã.
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6: Câmara aprova a redução de benefícios fiscais para cacau importado.
7: Vai ao Senado proposta que protege o uso de emblemas da Cruz Vermelha.
6: Presidente da Câmara reforça apoio ao agronegócio.
7: Proposta discutida por deputados prevê número máximo de alunos em sala.
6: Boa noite. A Câmara aprovou medida provisória que reduz benefícios fiscais sobre cacau importado. O repórter Antônio Vital explica a questão.
8: O plenário da Câmara aprovou a medida provisória que reduz o prazo de isenção de tributos sobre o cacau importado, utilizado como insumo em produtos como chocolate exportado pelo Brasil. Hoje, o cacau inteiro ou partido, bruto ou torrado, comprado de outros países, paga menos IPI, PIS/PASEP e COFINS. Essa operação, quando o produto importado é depois usado como insumo de produtos industrializados, é conhecida como drawback. No caso do cacau, até a edição da medida provisória, em março, essas isenções e reduções de tributos valiam por até 2 anos. Com a medida, passam a valer por apenas 6 meses, com possibilidade de renovação a critério do Ministério do Desenvolvimento, Indústria, Comércio e Serviços. Isso significa que empresas que exportam produtos fabricados com cacau estrangeiro terão prazo menor para usufruir de benefícios fiscais na importação da fruta. Ao editar a medida provisória, o governo argumentou que os produtores de cacau brasileiros serão beneficiados com um possível aumento de venda à indústria. Ficam de fora da redução do prazo de isenções a manteiga de cacau, o cacau em pó e o chocolate importados. A medida provisória foi criticada em plenário por deputados do Novo e do Missão. Para o deputado Kim Kataguiri, do Missão de São Paulo, reduzir benefícios fiscais para produtos que depois serão usados como insumo para exportações prejudica a indústria nacional.
9: O que a gente está falando é o seguinte: Brasil, exporte menos chocolate e exporte mais cacau. Agregue menos valor para a sua produção. Aquilo que mais se critica no desenvolvimento da nossa indústria. O raciocínio é muito simples. Se eu estou importando um produto, mas esse produto, na realidade, é para eu processar, agregar valor e exportar, eu tenho uma suspensão desses tributos porque eu estou agregando valor na indústria nacional. E o governo quer acabar com isso e enfraquecer a nossa indústria.
8: A medida provisória foi defendida por deputados da base do governo. Para a deputada Jandira Fegali, do PCdoB do Rio de Janeiro, os produtores brasileiros de cacau serão beneficiados.
10: Ela garante a proteção da produção nacional. O cacau é uma produção importante no Brasil, que não pode ser penalizada por prazos e questões tributárias, é importante que a gente proteja essa produção para não gerar crise no setor, particularmente na região do norte e do nordeste brasileiro.
8: A medida provisória que reduz o prazo de isenção de tributos sobre cacau importado, utilizado como insumo em produtos como chocolate exportado pelo Brasil, seguiu para análise do Senado. Da Rádio Câmara de Brasília, Antônio Vital.
5: Direitos Humanos.
7: Tabata Amaral, do PSB de São Paulo, defende a aprovação da urgência de projeto que criminaliza o ódio contra as mulheres. Relatora da matéria, a deputada alerta que a misoginia se organiza nas redes antes de aparecer nas agressões e nos casos de feminicídio.
11: Hoje, existe uma verdadeira indústria do ódio, que opera nas redes, que captura meninos muito jovens e os ensina a enxergar a mulher como inimiga, como objeto, como culpada. E o que nasce numa tela vira ameaça, vira assassinato. Chama isso pelo nome, misoginia, ódio às mulheres. Admitir que essa coisa tem contorno, que é concreta, que ela tem uma motivação e que deve ser punida. É um ato fundamental de proteção que uma sociedade deve oferecer para todas nós, começando pelas pequenas.
6: Tabata Amaral aponta que tem buscado apoio de diferentes bancadas para construir um texto capaz de unir parlamentares de todos os partidos. Ela pede que a Câmara aprove a urgência da proposta como forma de mostrar compromisso com o enfrentamento da violência contra mulheres.
7: Carol D'Artora, do PT do Paraná, também defende a aprovação do projeto que prevê penas para a misoginia. Segundo a parlamentar, a medida faz parte das políticas do governo de enfrentamento à violência e ao discurso de ódio contra as mulheres.
6: Na visão de Carol D'Artora, a criminalização da misoginia é uma forma de garantir maior proteção jurídica às mulheres, inclusive nos ambientes digitais. Para ela, a proposta amplia a participação feminina na política, na cultura, na ciência e em diversos espaços da sociedade.
7: E Lacir Bicalho, do Republicanos, destaca as conquistas femininas nas Forças de Segurança Pública de Minas Gerais ao celebrar a nomeação da Coronel Cleide Barcelos dos Reis Rodrigues, primeira mulher a assumir o comando-geral da PM do Estado em mais de 250 anos da corporação.
6: E Lacir Bicalho cumprimenta também a comandante-geral do Corpo de Bombeiros, Coronel Jordana de Oliveira Figueiras Daldegan, e a delegada-geral da Polícia Civil, Letícia Batista Camboja Reis. Ele conclama os homens a unirem suas forças às das mulheres na luta por uma sociedade mais justa e igualitária.
7: Benedita da Silva, do PT do Rio de Janeiro, acredita que a Copa do Mundo deveria promover a integração entre os povos. No entanto, a deputada destaca relatos de racismo, xenofobia e tratamento discriminatório contra jogadores, árbitros e jornalistas durante o torneio.
6: Segundo Benedita da Silva, eventos esportivos internacionais devem ser marcados pelo respeito, pela inclusão e pela igualdade de tratamento entre os participantes. Ela acredita que a omissão da FIFA, entidade responsável pela organização da competição, contribui para a manutenção dessas práticas.
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5: Saúde.
7: A Câmara aprovou regras para proteger símbolos da Cruz Vermelha. A repórter Daniela Lessa acompanhou a votação.
13: A Câmara dos Deputados aprovou o projeto que protege o uso dos emblemas da Cruz Vermelha usados para identificar pessoas e transportes de saúde em situações de emergência e de conflito armado. O projeto busca adequar a legislação brasileira às convenções de Genebra e a protocolos internacionais já ratificados pelo Brasil. Pelo texto aprovado, os três símbolos da entidade passam a ter proteção legal. A imagem mais antiga é a da Cruz Vermelha. Outro símbolo reconhecido internacionalmente é o Crescente Vermelho, adotado em muitos países. O terceiro emblema é um losango vermelho em forma de cristal. Esses símbolos são usados para indicar proteção a equipes de saúde, hospitais, unidades sanitárias e meios de transporte para atendimento de feridos, doentes e náufragos. As denominações Cruz Vermelha, Crescente Vermelho e Cristal Vermelho também serão protegidas. A deputada Érica Cocai, do PT do Distrito Federal, defendeu a proposta, destacando o alcance mundial da Cruz Vermelha na defesa da vida.
14: É fundamental porque é uma instituição que trabalha com um princípio humanitário. É uma instituição que está em por volta de 190 países fazendo esta função. E muitas vezes em momentos de calamidade, em momentos de guerra, a Cruz Vermelha, ela tem uma possibilidade ou uma atuação para defender sempre a vida.
13: Ao defender a aprovação, a deputada Adriana Ventura, do Novo de São Paulo, argumentou que esses símbolos não devem ser usados de forma comercial para evitar enganos em situações de atendimento de emergência.
15: O que esse projeto faz é internalizar obrigações internacionais que já foram assumidas pelo Brasil, e isso também faz com que não tenha uso comercial indevido para que entidades humanitárias legítimas não tenham confusão.
13: O Serviço de Saúde das Forças Armadas poderá usar a Cruz Vermelha sobre fundo branco para identificar seu pessoal, suas unidades e seus transportes sanitários. Profissionais de saúde civis, hospitais e transportes civis também poderão usar o emblema, desde que tenham autorização. A proposta proíbe o registro de associações, empresas, marcas, desenhos ou modelos industriais que usem indevidamente os emblemas ou as denominações protegidas pela lei. Quem reproduzir ou imitar esse símbolo sem autorização poderá ser punido com detenção de 1 a 3 meses ou multa. O juiz também poderá determinar o recolhimento do material e a suspensão das atividades comerciais. O projeto que protege o uso dos emblemas da Cruz Vermelha, incluindo o Crescente e o Cristal Vermelhos, será analisado em seguida pelo Senado. Da Rádio Câmara de Brasília, Daniele Lessa.
6: Marangoni, do Podemos de São Paulo, cobra uma investigação sobre denúncias de irregularidades na análise de pedidos de exames, cirurgias e outros procedimentos feitos pelos planos de saúde. Ele denuncia que uma empresa contratada pelas operadoras pode estar prejudicando pacientes de maneira deliberada.
16: Marangoni exige providências da Agência Nacional de Saúde Suplementar diante dessas denúncias. O parlamentar reforça que cabe à ANS fiscalizar irregularidades e proteger os beneficiários.
5: Relações Exteriores.
6: Gás, do PT do Rio Grande do Sul, denuncia uma suposta ofensa à soberania nacional por parte de lideranças da oposição que teriam oferecido colocar uma equipe de transição à disposição de governos estrangeiros, caso vençam a próxima eleição presidencial.
16: Bom Gás ressalta que a proposta revelada por autoridades externas prevê o compartilhamento de informações estratégicas e diretrizes governamentais com uma potência internacional. O congressista avalia a possibilidade como o mais ultrajante golpe contra os 203 anos de independência do Brasil.
5: Eleições.
6: Luísio Mendes, do Republicanos do Maranhão, denuncia o uso político do Judiciário Estadual para perseguir e barrar candidaturas de opositores, citando como exemplo casos de pré-candidatos de seu partido condenados em tempo recorde a penas desproporcionais aos supostos crimes cometidos.
16: Luísio Mendes afirma que lideranças do Republicanos estão reunindo provas para acionar o Conselho Nacional de Justiça contra os envolvidos nos casos e recorrer a as instâncias superiores para reverter sentenças, garantindo as pré-candidaturas prejudicadas.
5: Presidência.
17: O
6: presidente da Câmara reforçou o compromisso dos deputados com políticas voltadas ao agronegócio. O repórter Luiz Gustavo Xavier acompanhou o evento no Planalto.
17: O presidente da Câmara, Hugo Mota, reforçou o apoio dos parlamentares à agenda e às pautas de interesse do agronegócio no país. Ele participou do lançamento do Plano Safra 2026-2027 no Palácio do Planalto, que prevê o aporte de R$ 525 bilhões para o setor. O deputado afirmou que a Câmara está sempre de portas abertas a todas as propostas em defesa do agronegócio e nunca faltou aos projetos de interesse do setor.
18: É uma tarefa hercúlea de manter o equilíbrio fiscal tão necessário para o crescimento econômico, aliado à priorização de políticas como essa, que também são fundamentais para o país. Que esse é o grande fiel da balança que nós temos que perseguir. Nós do Congresso Nacional, o Poder Executivo, também o Poder Judiciário, que é termos a real noção de que precisamos sempre levar em consideração aquilo que deve ser priorizado como política pública para o nosso país.
17: Para Hugo Mota, todo o esforço do governo e do Ministério da Agricultura para renovar a política pública demonstra a importância do agronegócio para o nosso país. O presidente destacou a importância do setor na geração de emprego, de renda e na composição do produto interno bruto brasileiro. Da Rádio Câmara de Brasília, Luiz Gustavo Xavier.
5: Economia.
16: Valmir Assunção, do PT da Bahia, destaca a importância do lançamento do Plano Safra da Agricultura Familiar para os pequenos agricultores, assentados, quilombolas, indígenas e povos tradicionais. Ele lembra que esses segmentos produzem grande parte dos alimentos que chegam à população.
6: Valmir Assunção aponta que o Plano Safra fortalece a reforma agrária e amplia as condições de produção no campo. Ele parabeniza o Ministério do Desenvolvimento Agrário pela construção do plano voltado para agricultores de todo o Brasil.
16: De acordo com Luiz Lima, do Novo do Rio de Janeiro, a inflação dos últimos meses reduziu o poder de compra da população. O parlamentar relata o caso de um casal de idosos que, segundo ele, precisou abrir mão de uma das refeições do dia por causa do alto custo dos alimentos.
6: Luiz Lima também cita dados sobre o patrimônio da população para sustentar que o Brasil enfrenta perda de renda e de capacidade econômica. Ele atribui esse cenário às políticas adotadas pelo governo federal.
5: Educação.
16: A Comissão de Educação discutiu uma proposta que estabelece a lotação máxima de salas de aula. O repórter Luiz Cláudio Canuto nos conta como foi.
19: Um projeto em discussão na Câmara estabelece limites para o número de estudantes por turma na educação básica. O assunto foi discutido pela Comissão de Educação em audiência pública com representantes do Ministério da Educação, de dirigentes municipais de educação e outros setores envolvidos no assunto. Segundo a coordenadora de formação do Ministério, Leda Regina Bittencourt, desde 2006 existem teses que mostram que a quantidade de estudantes influencia na qualidade da aprendizagem e há um estudo da OCDE, um fórum que reúne países ricos focados em promover políticas públicas de desenvolvimento, que aponta o número de 23 alunos por sala como a quantidade ideal. Uma resolução do Conselho Nacional de Educação de 2024 estabelece o número de crianças que deve haver por turma. Para bebês de 0 a 12 meses, são 5 por turma. De 12 a 24 meses, 8. De 25 a 36 meses, 12 crianças por sala. De 37 a 48 meses, 18 por turma. E 20 crianças de 4 e 5 anos de idade por sala de aula. Já o projeto de lei em discussão na Câmara estabelece o número máximo de 5 crianças por berçário, 10 no maternal, 15 por sala na pré-escola, 20 nos anos iniciais da educação fundamental, 25 nos anos finais e 30 no ensino médio. No ensino de jovens e adultos, o número de alunos por sala de aula no ensino fundamental seria de 20 e de 25 no ensino médio. Na educação especial, o limite máximo viria por regulamento. O debate atendeu ao pedido do deputado Tarcísio Mota, do PSOL do Rio de Janeiro, que é autor do projeto que estabelece parâmetros para a composição de turmas nas diferentes etapas e modalidades da educação básica. Ele presidiu o debate e deixou claro que o projeto deve se adequar às diretrizes estabelecidas pelo Conselho Nacional de Educação. Outros temas destacados por ele foram a criação de critérios de reduzir números de alunos por turma na educação especial e também a prioridade a turmas com professores com deficiência.
20: É claro que esse nível de aprimoramento a gente vai guardar aqui e apresentar tão logo o projeto tenha relatoria, para que o relator possa apresentar, quem sabe, inclusive no âmbito da Comissão de Educação, um primeiro parecer sobre isso.
19: O projeto acaba de ser apresentado e ainda deve ser juntado a outras propostas em análise na Câmara para votação em conjunto. Da Rádio Câmara de Brasília, Luiz Cláudio Canuto.
5: Desenvolvimento Regional.
6: Daniel Almeida, do PCdoB, destaca a agenda do governo federal na Bahia, com entregas e investimentos em saúde, infraestrutura e cultura. Ele reforça a importância da parceria com o Executivo Estadual e com os municípios na ampliação dos serviços públicos à população.
16: Daniel Almeida destaca a entrega do Hospital Regional de Alagoinhas, a retomada da obra da Ponte Salvador Itaparica e a recuperação do Teatro Castro Alves. Ele avalia que as iniciativas fortalecem o SUS, a mobilidade regional e a preservação do patrimônio cultural da Bahia.
6: Hildo Rocha, do MDB do Maranhão, destaca o início da construção de condomínio com 384 apartamentos para famílias de Açailândia, como parte do Minha Casa Minha Vida. Ele assinala que as unidades contam com infraestrutura de lazer, estacionamento e sistema de segurança.
16: Hildo Rocha também ressalta a autorização de R$ 59 milhões para conter erosões que atingem casas em Açailândia. Ele explica que a obra, executada pelo governo estadual com recursos do PAC, prevê a recuperação das áreas degradadas para uso da população.
5: Cultura.
6: João Daniel, do PT de Sergipe, destaca a força das festas juninas como expressão da cultura popular do Nordeste. O deputado ressalta que as celebrações mobilizam comunidades em todos os estados da região, valorizando as tradições mantidas pela população nos municípios.
16: João Daniel afirma que destinou cerca de R$ 1 milhão para apoiar a cultura junina no município de Estância. Ele afirma que essas manifestações fortalecem a identidade cultural de Sergipe ao reunir arte, memória e participação popular.
6: Termina agora o jornal Câmara dos Deputados, produzido pela Rádio Câmara, com trabalhos técnicos de Everson Urani e apresentação de José Carlos Andrade e Paula Bittar. Boa noite.
16: Uma ótima noite. A Voz do Brasil volta amanhã.
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0: Boa noite, 8 horas e 3 minutos.
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0: Boa noite. Você que está em casa, você que está no trabalho, você que está na estrada e você que nos acompanha pelo site da Momento. Estamos começando mais um programa É Bailão. Por aqui a emoção é o tempo todo e a partir de agora eu, Jonathan William, faço companhia para você até o meia-noite com muita música, alegria e animação. E eu quero a sua participação. Manda o seu WhatsApp aí no 991-23-7132 e faça seu pedido musical, escolha sua música, fala de onde você está nos acompanhando. E assim nós vamos seguindo aqui a programação da Momento FM, aqui na capital do milho, fazendo 18 graus e nós estamos acompanhando aqui os jogos de hoje, né? Bélgica e Senegal, está 3-2, agora está nas prorrogações. Então vamos com música, vamos iniciar o nosso rico bailão.
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0: 8:16. 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
0: 8:20. 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

0: Isso mesmo, emoção o tempo todo é Momento FM. 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E temos participação aqui no nosso WhatsApp. Diz aí, Léo.
1: Boa noite. Estamos comemorando o aniversário da Laura Buratti hoje aqui. E eu gostaria de pedir uma música pra ela.
0: Diga,
1: aquela música,
0: meu amigo.
1: 15 anos faz agora.
0: Vamos rodar logo em seguida, já tá no pente.
1: Estamos aqui tudo reunido ouvindo a rádio.
0: Muito obrigado por estarem todos reunidos aí ouvindo a rádio. Então vamos seguindo a programação aqui da Momento FM. Lembrando, você quer participar, manda seu WhatsApp no 991-237132.
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0: 8:30, agora segue a programação de informação da hora.
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2: 6 dias após os terremotos que atingiram a Venezuela, as equipes de resgate seguem uma corrida contra o tempo para localizar sobreviventes sob os escombros. Segundo o balanço mais recente divulgado pelo governo venezuelano, 6.640 pessoas foram resgatadas com vida desde o início das operações de busca. A tragédia já deixou 1.943 mortos e 10.571 feridos, enquanto milhares de profissionais e voluntários continuam mobilizados nas áreas mais afetadas. As operações contam com o apoio de equipes nacionais e internacionais, que enfrentam dificuldades provocadas pelos danos à infraestrutura e pelo volume das edificações destruídas. Com informações para a programação, repórter Jocely Luiz.
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0: Isso mesmo, emoção o tempo todo, é Momento FM. Nós temos participação aqui nos nossos WhatsApp aqui, né? Quem tá acompanhando nós, vindo de Coronel Freitas, é o Thiago e o Matheus ali da Stop Pneus, que sempre estão ligadinhos, são nossos patrocinadores, são nossos apoiadores aqui da Momento e estão ligadinhos, voltando de Coronel Freitas, na escuta da Momento. Vamos tocar logo aqui uma música pra vocês aí também, tá bom? Oi, Jonathan, Deus abençoe seu trabalho, que seja uma noite incrível, toca uma com o alemão do forró, a sua escolha. Obrigado pela sua audiência, Vanusa. Quem também tá nos acompanhando lá de Mariópolis e a Keila. Abraço, Keila, obrigado pela sua audiência também, que tá nos acompanhando pelo site. E assim vamos seguindo a nossa programação da Momento FM, porque aqui a emoção é o tempo todo.
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1: 9:15.
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0: Isso mesmo, emoção o tempo todo, é Momento FM. Agora vamos com o túnel do tempo aqui na Momento, para você voltar ao passado, relembrar os seus bons momentos lá dos tempos anteriores. E assim vai seguindo a programação aqui da Momento FM 97.9, porque aqui a emoção é o tempo todo.
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